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1: Seja muito bem-vindo ao Encontro com a Palavra. Nosso programa faz parte de um curso dedicado ao estudo de toda a Bíblia, através do qual já chegamos até a carta de Paulo aos Filipenses. Nos últimos programas fizemos um estudo panorâmico e introdutório desta carta, e a minha oração é que você tenha sido despertado para estudá-la em profundidade. No último programa, também vimos que Paulo estava ensinando aos Filipenses a mesma coisa que ensinou aos Efésios, o conceito de viver em Cristo. Alguém já disse que quando queremos transmitir uma ideia, devemos associá-la a alguém. Foi isso que Paulo fez na sua carta aos Filipenses. Ele associou o conceito de viver em Cristo a várias pessoas. Ele escreveu: se por estarmos em Cristo nós temos alguma motivação, alguma exortação de amor, alguma comunhão no Espírito, alguma profunda afeição e compaixão, completem a minha alegria, tendo o mesmo modo de pensar, o mesmo amor, um só Espírito e uma só atitude. Nada façam por ambição egoísta ou por vaidade, mas humildemente considerem os outros superiores a si mesmos. Cada um cuide não somente dos seus interesses, mas também dos interesses dos outros. É assim que se inicia o segundo capítulo da carta de Paulo aos Filipenses. Como já dissemos, o tema desta carta é viver em Cristo. A carta de Paulo aos Filipenses, além de ensinar a viver em Cristo, serve como exemplo do viver em Cristo. Quando lemos a carta de Paulo aos Filipenses, é como se estivéssemos lendo um trecho de uma carta de amor, na qual percebemos o conceito de comunhão ou koinonia, os laços de amor que existiam entre Paulo e a igreja de Filipos. Um dos elos mais fortes desta comunhão é o fato de Paulo ter sido o melhor missionário que a igreja já tinha tido. Paulo tinha uma forte obsessão por levar a palavra de Deus, de pregar o evangelho de Cristo e plantar igrejas por todo o mundo não judeu, o mundo gentil. A igreja de Filipos ajudou Paulo a atingir esse objetivo. Paulo relata que os crentes de Filipos eram seus companheiros de ministério. Por isso os filipenses estavam no coração de Paulo e por isso ele os amava tanto. Paulo escreveu esta carta de agradecimento porque esta igreja o tinha ajudado e ministrado para ele enquanto ele estava na prisão. Essa carta de amor pode ser resumida capítulo por capítulo com os seguintes títulos. Capítulo 1, a paixão e a filosofia para viver em Cristo. O capítulo 2 é mais prático porque mostra os padrões para viver em Cristo. O capítulo 3 apresenta o prêmio para viver em Cristo, que representa o chamado de Deus em Cristo ou a vontade de Deus para a nossa vida em Cristo. E por último, o capítulo 4, a receita para viver em Cristo, o que na verdade é uma receita para viver na paz. Paulo nos apresenta alguns exemplos práticos. Primeiro, ele fala sobre os padrões gerais para viver em Cristo. Em sua carta, Paulo fala aos filipenses que há três coisas que passam a fazer parte do relacionamento de quem vive o padrão da vida em Cristo: humildade, amor e igualdade. Quando Paulo fala aos filipenses para que considerem os outros superiores, ele está se referindo a algo muito próximo à humildade. Ele está ensinando o amor. Mas, humildemente, considerem os outros superiores a si mesmos, ele escreve. Quando você entra numa sala cheia de gente, você considera todos ali melhores do que você? Se você for humilde, acho que você vai achar que todo mundo é melhor do que você. Paulo não se referiu à timidez ou a baixa estima ou a baixa autoestima, né? Não, a humildade vai além. A pessoa que tem amor aplica a regra de ouro. Assim em tudo façam aos outros o que vocês querem que eles lhes façam, pois esta é a lei e os profetas. Entretanto, Paulo expressa essa regra de ouro dizendo: considerem os outros superiores a si mesmos. Cada um cuide não somente dos seus interesses, mas também dos interesses dos outros. Todos nós temos nossas necessidades, todos nós passamos por pressões e problemas. Você coloca os seus problemas e pressões em primeiro lugar? Ou você pensa primeiro na pressão e nos problemas dos outros antes de pensar nos seus? Se você tiver este pensamento humilde, pensará primeiro no bem-estar do outro. E se você tiver amor, estará mais preocupado com o bem-estar dos outros do que com o seu próprio bem-estar. Também é importante pensar com igualdade. Paulo nos diz que devemos agir como se tivéssemos uma só mente e espírito. A grande verdade espiritual é que de fato temos uma mente e um espírito entre nós. Mas a chave para viver como uma só mente é ser humilde e ter amor. Os discípulos de Cristo têm conflitos e birras dentro da igreja. No capítulo 4, Paulo escreveu: "O que eu rogo a Evódia e também a Síntique é que vivam em harmonia no Senhor." Aparentemente, essas duas mulheres estavam tendo uma rixa. Talvez as duas quisessem usar a mesma sala para seus departamentos. Uma queria para fazer o ensaio do coral e a outra as reuniões de oração de mulheres. Os discípulos de Cristo de vez em quando têm seus desentendimentos e discussões. E geralmente lá no fundo delas encontramos o orgulho ou o egoísmo de alguém. Por isso, quando Paulo apresenta os padrões do viver em Cristo, ele diz que devemos ser humildes, ter amor e ter um sentimento de igualdade para lidar com conflitos na igreja. Quando Paulo apresentou estas verdades, ele deu alguns nomes como exemplos. É muito importante dar exemplos. Um exemplo fala mais do que mil palavras. Na carta aos Filipenses encontramos o ensino e os exemplos. O primeiro exemplo é Cristo. Paulo escreveu: "Seja a atitude de vocês a mesma de Cristo Jesus, que embora sendo Deus, não considerou que o ser igual a Deus era algo a que devia apegar-se, mas esvaziou-se a si mesmo, vindo a ser servo, tornando-se semelhante aos homens. E sendo encontrado em forma humana, humilhou-se a si mesmo e foi obediente até a morte e morte de cruz. Por isso Deus o exaltou à mais alta posição e lhe deu um nome que está acima de todo nome, para que ao nome de Jesus se dobre todo o joelho nos céus, na terra e debaixo da terra, e toda língua confesse que Jesus Cristo é o Senhor, para a glória de Deus Pai." Foi Jesus quem ensinou isso sobre o seu reino. A única maneira de subir é descendo. A única maneira de realmente ser exaltado é sendo humilhado. E Jesus foi o maior exemplo disso. Paulo diz que Jesus era igual a Deus, mas desceu do céu para a cruz. Ele estava na forma de Deus, mas ignorou essa posição. Dedicamos muito do nosso tempo e energia tentando chegar a uma posição e ter boa reputação. Jesus fez o processo inverso e considerou-se um sem reputação. Ele deu passos para baixo. Se você realmente entender quem Jesus é, compreenderá que ele fez mais do que se tornar um homem. Ele se tornou o escravo dos homens, o servo dos homens. Fazendo isso, ele se humilhou e se tornou obediente até a morte. Ele foi obediente ao Pai até a morte. E sua morte não foi uma morte comum, mas a morte de um criminoso. Ele foi pregado sobre uma cruz de madeira e morreu de maneira vergonhosa. Ele morreu pelos pecados do mundo. Jesus deu 7 passos para baixo e por isso Deus, o Pai, foi exaltado e o exaltou de 7 maneiras. Deus lhe deu um nome que está acima de todo nome. Todo joelho se dobrará diante do nome de Jesus. Tudo o que há no céu e na terra e debaixo da terra e toda língua confessará que Jesus Cristo é Senhor, porque isso glorificará a Deus. Quando Cristo desceu esses 7 degraus, Deus pôde levá-lo 7 degraus acima. Paulo dá esse exemplo de ser humilde e de ter amor. Assim como Cristo se humilhou e amou, nós devemos fazer o mesmo. Devemos nos reputar como sem honra. Devemos considerar os outros melhores do que nós. Não podemos ter o nosso eu no centro de nossas vidas, mas sim Cristo e o amor. Em outras palavras, devemos seguir o exemplo de Jesus para que nossas vidas sejam um exemplo de viver em Cristo para outros. No capítulo 2, Paulo também apresenta o padrão da sua própria vida. "Contudo, mesmo que eu esteja sendo derramado como oferta de bebida sobre o serviço que provém da fé que vocês têm, o sacrifício que oferecem a Deus, estou alegre e me regozijo com todos vocês. Estejam vocês também alegres e regozijem-se comigo." Paulo vivia aquilo que ensinava e pregava, e ensinava que o seguidor de Jesus deve ser humilde, deve ter amor e considerar o outro melhor do que a si mesmo. O seguidor de Cristo deve seguir o exemplo de Cristo. Ele também se colocou como exemplo quando disse: "Mesmo que eu esteja sendo derramado como oferta." Paulo tinha sido um rabino e estava se referindo às ofertas derramadas que os sacerdotes faziam no altar. Ele disse que se alguém quiser saber o que significa viver em Cristo, deve seguir o seu exemplo, porque pela graça de Deus, ele estava vivendo em Cristo. Ainda no capítulo 2, Paulo também deu o exemplo de Timóteo. Ele escreveu: "Espero no Senhor Jesus enviar-lhes Timóteo brevemente, para que eu também me sinta animado quando receber notícias de vocês. Não tenho ninguém que, como ele, tenha interesse sincero pelo bem-estar de vocês, pois todos buscam os seus próprios interesses e não os de Jesus Cristo. Mas vocês sabem que Timóteo foi aprovado porque serviu comigo no trabalho do Evangelho como um filho ao lado de seu pai. Aparentemente todos os outros estavam envolvidos com seus próprios interesses e não se importavam muito com os interesses de Jesus Cristo, mas como Timóteo as coisas eram diferentes. Para ele as coisas eram diferentes. Ele tinha a paixão e a filosofia de viver em Cristo. Timóteo era o único que Paulo tinha para enviar aos filipenses que tinha interesse sincero por eles. Timóteo era realmente movido pelo amor e era humilde. O centro de sua vida não era ocupado pelo seu próprio eu. Ele tinha trabalhado com Paulo como um filho trabalha com seu pai. O perfil que Paulo faz de Timóteo me fascina. Acho muito significativo. Minha esposa e eu temos dois filhos e o mais velho está no ministério. Para nós poderia ser um novo Elias, que profetizou a vinda do Messias. Ele se parece com Billy Graham. Aliás, como nosso filho sai por aí, achamos que já é hora de Billy Graham se aposentar, não é? Quando tinha só 3 anos, mesmo antes de ir para a escola, ele já fazia marcações na Bíblia. Ele fez várias marcações na minha Bíblia. Não dá para dizer exatamente qual versículo ele quis destacar no Sermão da Montanha, porque os rabiscos foram verticais, mas sempre que abro a minha Bíblia no Sermão da Montanha e me deparo com aqueles riscos que meu filho fez, eu me emociono, porque aquelas são as marcações do meu filho. E acho que ele é fantástico. E não consigo pensar em nada tão maravilhoso como um pai trabalhando com o filho no ministério. Este era o tipo de relacionamento que Paulo tinha com Timóteo. Para Paulo, trabalhar com Timóteo era como se fosse o pai trabalhando com o filho na pregação do Evangelho. Agora, antes de encerrar o programa, quero fazer 2 perguntas. A primeira, para você que é um convertido novo, novo na fé. Você tem um Paulo, alguém que já seja crente há mais tempo, com quem você possa se relacionar, como se fosse o seu pai na fé? Segunda pergunta, para você que já conhece Jesus há mais tempo, você tem um Timóteo com quem possa se relacionar, como se fosse o seu filho ou filha espiritual? Pense nisso, hein? Até o próximo programa.
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3: E rogaram-lhe que apenas os deixasse tocar a orla do manto de Jesus, e todos os que a tocaram ficaram curados. Mateus 14:36.

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1: 21:19.
2: Acontecerá depois que derramarei o meu espírito sobre toda a carne. Vossos filhos e vossas filhas profetizarão. Os vossos anciãos terão sonhos. Os vossos mancebos terão visões. E também sobre os servos e sobre as servas naqueles dias derramarei o meu espírito. E mostrarei prodígios no céu e na terra, sangue, fogo e colunas de fumaça. O sol se converterá em trevas e a lua em sangue, antes que venha o grande e terrível dia do Senhor. Joel 2:28, 29, 30 e 31. Seja bendito o nome de Deus para todo sempre, porque são dele a sabedoria e a força. Ele muda os tempos e as estações. Ele remove os reis e estabelece os reis. É ele quem dá sabedoria aos sábios e o entendimento aos entendidos. Ele revela o profundo e o escondido. Conhece o que está em trevas e com ele mora a luz. Daniel 2:20, 21, 22.

os espíritos imundos, quando viam, prostravam-se diante dele e clamavam, dizendo: Tu és o Filho de Deus. Marcos 3:11.

0: Mas tu, quando orares, entra no teu quarto e, fechando a porta, ora teu pai que está em secreto. E teu pai que vê em secreto te recompensará. Mateus 6:6.
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0: Vivo eu, diz o Senhor Deus, que não tenho prazer na morte do ímpio, mas sim em que o ímpio se converta do seu caminho e viva. Ezequiel 33:11.
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0: Aleluia. Graças a Deus, 9:35, agora 9:35. Meu bom dia para você, muito grato pelo carinho da audiência. Deus abençoe você. Em nome de Nosso Senhor e Salvador Jesus Cristo. Glórias a Deus, apóstolos, para mais uma edição do programa Manhã com Deus. Louvado seja o Senhor Jesus Cristo. Amém. Graças ao bom Deus. Você pode interagir conosco aqui no estúdio através do WhatsApp 4799-268-5364. Eu vou colocar uma música e vou lá embaixo buscar o meu celular, que eu não trouxe ele aqui para o estúdio. Ficou a noite toda dando carga e não carregou devido a um cabo com problema, mas eu vou trazer, porque eu troquei o computador aqui da rádio e o WhatsApp no WhatsApp web WhatsApp não está aberto e eu preciso conectar aqui, senão eu não tenho contato com você, tá bom? Primeira canção de hoje é Amanda Ferrari e são as duas Amandas, Amanda Ferrari e Amanda Vanessa. Amanda Ferrari, Chore Pra Deus, e Amanda Vanessa, Me Refazer. Bom dia, gente, no ar o Manhã com Deus. Muito bom dia para você. Bom dia.
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Graças a Deus, muito grato pelo carinho da tua audiência. Ouvimos duas belíssimas canções com Amanda Ferrari e Amanda Vanessa, Chore para Deus e Me Refazer, graças ao Deus. Daqui um pouquinho mais, a reflexão com a irmã Margarete e a sua participação através do WhatsApp, 47992685364. Muito obrigado a todos vocês que nos acompanham no dia a dia. Estou meio atrapalhado aqui hoje, que eu não estou conseguindo conectar o celular do WhatsApp com o computador, mas está na benção. Daqui um pouco eu ajeito. Eu passei o final de semana ajeitando o computador aqui, duas telas, ajeitando todas as coisas aqui no estúdio, para daqui um pouquinho, não sei se essa semana a gente já vai começar a fazer, mas nós vamos voltar a fazer as lives, transmissão de áudio e vídeo em tempo real. Mas eu penso que desta vez nós vamos transmitir somente o momento da reflexão, até porque tem muita questão de direitos autorais, né? Eu transmito um vídeo e o pessoal corta áudio, faz uma série de coisas, né? Então não tem graça nenhuma a gente fazer um trabalho e o Facebook e o YouTube tirar a música, né? O áudio, né? A gente tem que tomar cuidado com fundos musicais, essas coisas, mas fundo musical a gente tem próprio.

já é feito por nós mesmos, pelo Gerivaldo Rodrigues, e então é benção. Agora as músicas, né? O pessoal hoje, Zezinho da Esquina grava uma musiquinha e já coloca lá direitos autorais, quer ficar rico com o louvor, né? As pessoas querem enriquecer as custas do evangelho. Isso é mal, não é legal, não. Tá bom, gente? Então é isso aí. Eu vou ver o que nós vamos decidir ainda. Eu e a irmã Margareta vamos conversar e eu creio que é melhor a saída, né? Tem que ser de comum acordo, mas eu creio que a melhor opção é transmitir somente o momento da reflexão. Daí fica o vídeo no YouTube e no Facebook, né? Acabou a reflexão, vai entrar a reflexão, coloca no ar a live. Acabou a reflexão, sai do ar, tá bom? Acredito que vai ser assim. Vamos ouvir duas canções, João Viu com Andréa Fontes e Armando Filho, Nenhuma Condenação. 9:47, 9:47 agora. 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

Graças ao bom Deus, 9 horas e 58 minutos, 9h58 agora. Esse é o programa Amanhã com Deus, radiomelodia.net. Obrigado a todos vocês que nos acompanham. Minha voz hoje está horrível. O bicho do Ranran chegou por aqui, muito frio. Na cidade de Itajaí, esquenta, esfria. E o Rubão não aguenta mais esses choques térmicos. É bem complicado. Mas Deus está no controle de todas as coisas. Vamos ouvir mais uma canção. Com Filhos do Homem Profetiza, e na sequência então nós vamos ouvir a irmã Margarete com uma belíssima reflexão para hoje, tá bem? Mas você não está impedido de interagir conosco através do WhatsApp. Agora já consegui ajeitar aqui, tá, o WhatsApp no ar. É verdade, mas é desse jeitinho. Vou lá, aqui. Lá é bem desse jeitinho, sabe, irmã Jocilene, tem que ligar e ver como é que funciona direitinho lá para não ter surpresas, né? Igual aconteceu conosco aí. Tá bom, querida? Bom dia para você. Irmã Margarete também, te manda uma beijoca também. Obrigado, tá? Por lembrar da gente. Deus abençoe. Em nome de Jesus Cristo. Um abração também pro irmão Cleomar. Valeu? Bom dia. Vamos ouvir a canção então, com Filhos do Homem Profetiza. Irmã Margarete diz que essa música foi feita para ela, né? Também penso da mesma forma, né? Porque ela fica eufórica quando ouve essa música, ela viaja nas asas dos anjos. Cuida para não cair da asa do anjo, hein? Tá bom? Bênção de Deus, canta Filhos do Homem, profetize na sequência a irmã Margarete, que está uma vontade de falar, que é uma coisa absurda. Está aqui parecendo uma russa com... A gente está para fazer live, mas hoje ela disse, não, nós estamos muito feios para fazer, para aparecer a imagem. Vamos deixar para mais um pouco, espera a gente ficar um pouquinho mais bonitinho. Vai ser complicado a gente ficar bonitinho, hein? Tá bom? Mas vamos lá. Canta Filhos do Homem, profetiza, quem sabe a partir da semana que vem a gente volta a fazer live, está tudo pronto aqui, tudo ajeitado. Falta só uns detalhezinhos que é título e achar umas coisas bacanas para deixar o vídeo mais bonito. Beleza? Canta Filhos do Homem, na sequência, a irmã Margarete.

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1: Irmão Luiz Lima, aquele abraço, vindo em Camboriú. Deus abençoe, muito bom dia ao senhor e a todos os familiares aí, tá bom? Bênção de Deus, saudade do irmão.

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2: Graças a Deus. Momento da reflexão. Glórias ao nosso Deus. Vai falar de que hoje, Margarete? Bom dia. Se tu podia puxar esse teu microfone um pouquinho mais para perto. Não, também não é assim o microfone é de lado. Aqui. Aí, isso. Vamos botar a fita? Pronto. Vai falar de que hoje, Margarete? Bom dia.
3: Bom dia, Rubens. Bom dia a todos.
2: Eu não vou nem dizer, Margarete, que tu tomou um susto. Eu coloquei a imagem dela na tela e joguei para a tela de visualização dela. Tem duas telas, né? Eu faço aqui numa tela e jogo para outra. Ela olhou ali e tomou um susto. Ué, quem é? Eu falei, você. Tá toda encapotada com uma touca, parece uma soviética, uma russa.
3: Glória
2: a Deus.
3: Deixa
2: eu usar, brincadeira da parte, vai lá.
3: Bom dia a todos. A paz do nosso Senhor e Salvador Jesus Cristo. E quero dizer que você é bem-vindo e você está convidado a fazer essa programação conosco. E o Rubens me fez uma pergunta e eu não respondi, né, Rubens?
2: Não.
3: Quem o Senhor é para você? Essa é a pergunta que eu quero fazer para você hoje. Quem o Senhor é para você? E eu já quero estar lendo aqui uma passagem. Irmã Margarete está meia lenta hoje. É meia lenta. Sabe, Rubens?
2: Está com a pilha fraca.
3: Eu estou me sentindo assim meia lenta.
2: A pilha fraca, né?
3: Pilha fraca, né? Mas vamos em frente. A irmã Margarete não anda muito... ainda muito bem, né? Essa noite ainda pedi para o Rubens ontem me levar no CIS. Ontem à noite não fui no culto, fui no CIS. Mas não tem nada a ver com o procedimento, né? O processo que eu passei agora. Mas é um outro processo. Mas vamos em frente, né? Não podemos parar, queridos. Não podemos parar.
2: Oi, irmã Margarete, é verdade que quando a gente chega numa certa idade, a gente é que nem carro velho, arruma uma coisa e estraga a outra?
3: Ah, tá parecendo, né, Rubens?
2: Sério?
3: O Rubens está dizendo que a gente fica velho, fica que nem um carro velho, né? Arruma uma coisa e estraga a outra. Ai, a irmã Margarete tá assim, misericórdia, né? Mas a graça de Deus é aquela que nos fortalece, que ele nos ajuda, né? Eu estava aqui sentada, sabe, Rubens? Eu estava pensando assim, ó. Às vezes a gente tem uma situação, tem algo, né, para resolver. E a gente, a irmã Margarete também é assim, não é só você não. Às vezes a gente não ora a Deus, não busca a direção de Deus. Às vezes eu digo que o irmão Rubens é assim, mas a irmã Margarete também é assim. Diante dessa situação, eu vi que eu errei, né? E a gente não busca Deus, a direção de Deus.
2: Está fazendo muito mistério, mano. Eu já vou te entregar de uma vez.
3: Deus,
2: não, não
3: Deus, Deus, ele nos dá a direção. Né? Mas às vezes a gente não busca, a gente avalia com os nossos... os olhos, né? Nossos olhos carnais, e acha que aquilo é melhor. E
2: avalia às vezes, com os achômetros.
3: Com nossos achômetros, né? E às vezes não é aquilo. Sabe por quê, queridos? Porque nós vimos com os nossos olhos carnais, mas Deus já sabe lá na frente, né?
2: O que
3: vai acontecer. E nessa passagem de hoje a gente vai refletir um pouquinho, né? A irmã Margarete, quando foi para fazer a radioterapia, eu disse para o meu esposo, eu peguei o carro da saúde, né? Porque eu poderia ter o carro da saúde para ir todo dia, voltar, eles me pegariam aqui na porta e me deixariam aqui na porta. Beleza, seria ótimo, mas eu fui um dia e eu achei assim que teria que ir muito cedo, 10:30 da manhã, eu já teria, ele já passaria para me pegar. Eu vi que não ia dar para fazer a programação aqui, né, da rádio. E eu digo, não, mas eu quero primeiro fazer a rádio, né? Não quero deixar 15 dias agora sem fazer. E resolvi não ir com o carro e sim ir de ônibus, queridos. Aí é que a gente se engana, né? Muitas vezes a gente avalia a situação e decide por nós mesmos, né? Não consultamos, não perguntamos, não pedimos, porque Deus, ele nos dá direção, de uma forma ou outra ele nos dá direção, ele mostra para nós, né? Porque nós vimos hoje, mas ele já viu o amanhã. E assim a irmã Margarete fez. Esses 15 dias eu estava indo de, fui de ônibus. Teve um dia que eu pedi para o irmão Rubens, eu disse, me leva lá porque caminhando eu não vou conseguir chegar. Não, porque caminhando? Porque da onde eu saltava do ônibus, ali no Marieta, lá na clínica lá onde estava fazendo, né? Era um pouco longe. E a irmã Margarete caminhou muito nesses dias. Ano passado, aí beleza, fui no médico, bati raio-x, vi que era, tomei um remedinho, passou, né? Passou, e oração também, e passou. Mas quando foi agora, nesse período de caminhada, muita caminhada, forçou muito o meu pé e aquilo ali...
4: Meio quilômetro, mais ou menos, da onde tu descia até ali.
3: Meio quilômetro, Rubens, da onde eu desci até onde eu tinha aqui, né? Ah, eu achei que ia ser bom, eu gosto de caminhar um pouco, de... Beleza. E só que isso voltou a doer, mas com uma intensidade tão grande, uma dor tão grande, é que infecciona, né? Porque daí forçou muito, que eu não podia mais nem caminhar. Ontem, por exemplo, eu acordei de manhã... E eu não conseguia nem botar o pé no chão. Passei o dia todo assim, quando chegou a tarde, tomei um remédio e fiz uma infusão, né? E deitei, fiquei na cama a tarde toda. Mas no final da tarde, à noitinha, eu disse pro Rubens, me leva no CIS. Aí fui, bati outro raio-x, realmente é isso. Aí tô tomando um remedinho. E tem coisas, queridos, que às vezes a gente não consulta a Deus. Ah, é tão fácil de resolver que a gente resolve por nós mesmos, a gente decide, mas Deus sabia. Se eu tivesse buscado, com certeza, que Deus ia me dar direção de não fazer a rádio.
2: Ana Margarida, precisa um pouquinho. É que às vezes Deus nos dá o caminho e nós preferimos o atalho. E já dizia minha tataravó, que quem troca caminho por atalho procura trabalho. E você encontrou.
3: E eu encontrei, né? O trabalho, né, Rubens? E agora...
2: queria comodidade, né, Renda? Queria comodidade.
3: Não, eu pensei, primeiramente, eu pensei aqui, né, que eu não...
2: Mas tá sério, gente, ela tá aqui, não consegue pisar.
3: E de ônibus,
2: direito.
3: De ônibus eu saía, eu pegava o ônibus aqui, meio-dia e 15, meio-dia e 20, então daria para... Eu saía da rádio, fazia almoço, almoçava e ia, né, tranquilo. Mas não era assim que era para ter feito. Eu teria que ter deixado a rádio aqui uns 15 dias.
4: Pegado férias,
3: né, e ter feito o tratamento certinho, né? Mas amém. A gente vai errando e vai aprendendo, né? Em cima dos erros. Tá bom, queridos? Mas eu quero já entrar na palavra, né? Já falei demais. Não ia nem falar, né, nessa situação, mas já falei. Amém, queridos? Então é assim, busque ao Senhor em todas as situações, porque Deus, ele tem prazer em nos ouvir, em falar conosco, nos abençoar, queridos. Então por isso que eu disse que a irmã Margarete está meia na lenta hoje, mas eu digo não, vamos fazer a rádio sim. Bom, queridos, eu quero ler uma palavra aqui com você, que está em Mateus 16, o 15 e o 16, que nos diz assim, ó, disse-lhes ele, E vós quem dizeis que eu sou? E Simão Pedro respondendo disse: Tu és o Cristo, o Filho de Deus vivo. Tu és o Cristo, Filho do Deus vivo. E vós quem dizeis que eu sou? Por isso que eu estava aqui, né? Fazendo essa pergunta, né? O Senhor, quem é o Senhor para você? Quem é o Senhor para nós, né? Porque ali Jesus, ele estava com seus discípulos e questionou sobre como eles o enxergavam. Afinal, eles já caminhavam durante certo tempo com o Senhor. E não é diferente conosco, né? Nos 3 anos que Jesus esteve com eles, em várias situações, Jesus os advertiu sobre a fé. Os próprios discípulos questionavam: quem era Jesus? Nesse dia, Pedro respondeu sem escorregar nas palavras, sempre impetuoso e afoito. Não permitiu que alguém o avançasse à sua frente. Deus para mim é o Todo-Poderoso. Deus é o Todo-Poderoso, Criador de tudo. Nele há todo poder, soberania e majestade, vida e esperança. Certamente há muito mais palavras com as quais eu posso descrever. Agora, como você descreve Jesus? Quais palavras você usaria para expressar quem é o Senhor? Perceba que o Senhor se revela aos seus filhos conforme nós o buscamos. É verdade, queridos. O Senhor se revela a nós conforme nós o buscamos. Foi o que a irmã Margarete, né, aqui acabou de relatar. Eu não busquei ao Senhor. Eu decidi, eu resolvi o que eu ia fazer, né? Mas quando nós buscamos o Senhor se revela, Ele revela a nós de uma forma tremenda, queridos. E talvez essa forma pela qual você o vê seja diferente da minha. Talvez você veja diferente. Acredite, é natural termos olhares diferentes. No entanto, uma coisa que não pode mudar é quanto ao Senhor ser nosso Pai. Aleluia. E Ele tem prazer em cuidar de nós, queridos. Quantas vezes os nossos filhos, né, vão e fazem as coisas sem nos consultar, sem compartilhar com a gente, e acabam fazendo as coisas erradas. E quando dá tudo errado, aí eles correm, né, para o pai, para a mãe, pedem ajuda, pedem socorro, porque eles sabem que nós temos, né, o endereço certo, aonde buscar, que é no Senhor, a buscar ajuda, buscar orientação, direção de como sair, né, daquele problema. Então, o nosso Pai, queridos, Ele nos ama assim como nós amamos os nossos filhos. Mas Ele deixa porque nós queremos muitas vezes fazer as coisas do nosso jeito, né? Como nós achamos melhor. Mas o melhor mesmo, queridos, é buscar ao Senhor. Então, acredite que a melhor forma ainda é quando o Senhor nos orienta, nos ensina. Mas para isso nós precisamos fazer o quê? Buscarmos a Ele, queridos, porque Ele nos revela. Sim, porque nós não estamos vendo, mas Ele nos mostra, né? Então, quem Deus é para você? E com base nessa certeza, antes de conhecê-lo, a minha vida era uma depois que eu recebi como Salvador, o meu olhar mudou, a minha esperança renasceu e a minha fé se tornou ativa. Então, antes de nós conhecermos o Senhor, a nossa fé era assim. Nós cria em Deus, mas nós fazia as coisas do nosso jeito, na nossa hora, como nós achávamos melhor. Mas depois que nós conhecemos o Senhor, queridos, o nosso Salvador, nós precisamos mudar a nossa independência do Senhor e nos tornar dependentes. Aleluia! Porque nem tudo nós podemos resolver, mas com a ajuda dEle, com a orientação dEle. Deus sabe, queridos, exatamente o que está no seu coração. Ele sabe. Com certeza, nesse momento, não tente esconder, não. Contudo, Ele só agirá se você permitir. Ele só vai agir, querido, se nós permitirmos. E quantas vezes nós não permitimos, né? Porque Ele sabe como é o nosso amanhã. Ele sabe em que as nossas escolhas resultarão. Quem planta sementes, queridos, esperando uma grande colheita, não pode prever com exatidão se isso de fato sucederá, mas Deus é a exatidão dos cumprimentos e das promessas na nossa vida. Então nós devemos, né, buscar ao Senhor, porque aquilo que nós plantarmos,

0: Glória a Deus. A irmã Margarete também tá, né, meia resfriada, então tem horas que fica meio complicado, queridos. Mas Deus, querido, Ele sabe exatamente o que está no meu, no seu coração. E como é que nós agimos, né? O Senhor, Ele pode ser tudo para nós, mas nem sempre, queridos, Ele vai responder as coisas como nós queremos. Nem sempre Ele vai fazer aquilo que nós queremos. Não é porque Ele não quer ou Ele não pode. Não, é porque Ele sabe o que é melhor para mim e para você. E Ele nos ama. Então Ele vai fazer sempre aquilo que Ele acha que é o melhor. Então muitas vezes nós não buscamos ao Senhor porque nós queremos fazer as coisas do nosso jeito. Mas o Senhor, queridos, Ele se revela aos seus filhos conforme nós o buscamos. Então nós podemos buscar ao Senhor porque Ele vai se revelar. Aleluia. Às vezes a gente não está tendo nenhuma visão, nenhum entendimento, mas quando nós nos colocamos em oração, o Senhor se revela. O irmão Rubens às vezes pega um pouquinho no pé da irmã Margarete, né? Porque tudo tem que orar. Se está bem, tem que orar. Se não está bem, tem que orar, agradecer, né? Então a irmã Margarete gosta, porque eu já tive muitas experiências de quando eu busco a Deus em causas impossíveis, as respostas que Deus traz. E quando eu não busco também, a consequência, né, que nós colhemos.
1: Se você ficar falando assim, o pessoal vai achar que eu sou contra a oração. Não é bem assim como ela está dizendo. É que ela se quebrou a unha, ela ora. Se a unha está boa, ela ora. Então
0: É assim,
1: meio engraçado.
0: Pra mim tudo tem que
1: Só que é o seguinte, quando eu tô muito doente, eu não deixo ela orar por mim, não, porque eu já vi ela orar por uns 3 ou 4 aí, 3 dias depois teve velório.
0: Ah, mas tu reconhece, né? Semana passada.
1: Tô brincando,
0: ainda,
1: amor, claro.
0: Ele tava um dia com tanta dor. Ele assim pra mim, ai nega, faz uma massagenzinha em mim, faz. Eu digo, então vamos fazer massagem e vamos orar. Aí eu faço a massagem e já oro, irmãos. Ele disse, nega, como é que foi, amor, que tu disse?
1: Ah, foi, tu não tem noção, foi milagrosa aquela massagem.
0: Ele disse, tu não tem noção, mas aquela massagem foi milagrosa. Eu digo, foi a massagem ou foi a oração? Porque milagre assim instantâneo, às vezes não é a massagem não, queridos. E Deus me levou assim a orar com uma intensidade, né? Com compaixão, misericórdia, porque eu sei o quanto é difícil quando a gente está com uma dor, né? Então é assim que acontece. Então por tudo, ele pede a massagem, eu digo, vamos fazer a massagem, mas vamos orar. Aí eu vou fazendo a massagem e vou orando. Aí se ele está no mesmo espírito, né? Porque é quando dois concordam, queridos. Porque se eu for orar por você e você não estiver crendo, você estiver duvidando, você não estiver com aquela intensidade ali na oração, né? Se aquebrantando diante de Deus, às vezes a coisa não acontece. É quando dois concordam. Então, na hora do aperto, da dor, né, Rubens? Aí a concordância, né? Então, glória a Deus, queridos, que o nosso Pai é bom, né? E nós precisamos, sim, descobrir a nossa verdadeira identidade, queridos. E fazer agir com base em quem você é, não nas suas circunstâncias. Nós precisamos descobrir quem nós somos em Cristo, né? E com essa base, queridos, é que nós, né, nos apegamos ao Senhor, oramos, cremos, né? Não olhamos para a circunstância, mas olhamos para o nosso Salvador, né? Então eu pergunto para você nesse dia, quem o Senhor é para você? Ele é tudo para mim. Mas eu digo para você, nem tudo Ele faz do jeito que eu quero. Amém? Ele faz do jeito que Ele sabe que vai ser o melhor. Porque o melhor para mim, o melhor para você, nem sempre é o melhor que Deus vê. Amém, queridos? Então, vamos buscar ao Senhor, né? Vamos nos render a Ele, porque Ele é o Todo-Poderoso. Para mim, Ele é o Todo-Poderoso. Ele é o Criador de tudo, queridos. E nele há poder, sim. Aleluia, poder no nome de Jesus. Então, quando você orar, ore. Ore dessa forma, poder no nome de Jesus, e é no nome de Jesus que nós devemos orar. Podemos orar, Rubens, ou vamos ouvir um louvor?

Deus é o nosso refúgio e fortaleza, socorro bem presente na hora da angústia. E nesta confiança, vamos falar com Deus agora. Formamos a corrente de oração com a irmã Margarete.

Glória a Deus, eterno, soberano, nosso Deus, nosso Pai. É no nome do Teu Filho amado, Jesus Cristo, que nós oramos. Eu quero estar apresentando, Senhor, cada vida que está conectado nesse momento. Aqueles que estão orando, intercedendo, clamando por outras vidas, Senhor. Eu Te peço, perdoa-nos e nos alcança com a Tua misericórdia. Nos concede a Tua graça, Senhor, o Teu favor. Sim, o Teu favor não merecido, porque nós não merecemos. Mas é por amor a Jesus Cristo, ó Pai, que Tu nos concede a bênção, a vitória. Porque através dEle, Senhor, é que nós somos merecedores. Tua palavra também nos diz, Senhor, que não há um justo sequer, mas que nós somos justificados no sangue de Jesus Cristo. É por isso que nós, Senhor, oramos, porque cremos na Tua palavra, que é viva e verdadeira. E quando o Teu Espírito Santo age, Senhor, em nós e através de nós, o Teu querer perfeito, Senhor, se torna realidade. Se torna possível, porque para Ti tudo é possível. Para Ti não há impossível que Tu não possas fazer. Então realiza, Senhor, o impossível em cada coração, salvando, libertando, curando, Senhor, para a honra e glória do Teu nome, ó Deus. Para a honra e glória do nome de Jesus, porque Ele se entregou por amor. Sim, ó Pai, muito obrigada por este sacrifício santo, justo e perfeito. Aleluia. Você que nesse momento está reconhecendo o Senhor Jesus como Salvador, como Senhor da sua vida. Aleluia. Eu te digo mais, persevere até o fim. Na hora da luta, da prova, não tire os teus olhos do Senhor, não. Mas olhe para Ele e reconheça que se Ele fizer, Ele é Deus. Se Ele não fizer, Ele continua sendo Deus. Aleluia. Sim, ó Pai, eu oro para que os teus filhos venham ter um dia na direção do Teu Santo Espírito. E nos ajuda, Senhor. Sim, nos ajuda, ó Deus, a buscar em Ti resposta, Pai, para as nossas necessidades, porque Tu tens prazer em nos abençoar, ó Deus. Muito obrigada, Senhor, porque mesmo nas experiências difíceis, Senhor, Tu nos ensina. Aleluia. O poder é Teu, a honra é Tua e a glória é para Ti, Senhor. Aleluia, eu coloco a minha vida, Senhor, no Teu altar. E eu Te agradeço porque Tu tens cuidado de mim, Senhor. Sim, Tu tens cuidado, Senhor. Ainda que muitas vezes, ó Deus, as nossas decisões, elas nos levam por caminhos, Senhor, que não era o caminho que Tu tinha para nós. Mas nos perdoa, nos concede, Senhor, um espírito obediente, manso e humilde, Senhor, para que nós venhamos receber a Tua graça, Senhor, a Tua misericórdia. Eu desejo a você um dia cheio da bênção, da graça e da paz do Senhor. E eu quero estar orando também junto com você, junto com você. Tem algo no meu coração, porque a palavra de Deus diz que a oração de um justo é poderosa. Se houver um justo, sim, Deus com certeza vai realizar o desejo dele. Eu quero pedir a você que nesse momento nós peça ao Pai em nome de Jesus. Pelo jogo da seleção brasileira hoje. Sim, é um compromisso meu, seu, orar pela nossa nação, a nação brasileira. E
O meu desejo é que eles venham ganhar. Mas o Pai tem o melhor. E Ele sabe o que é o melhor. E eu oro agora junto com você, na mesma concordância, reconhecendo que Deus ouve a oração do justo, aquele que reconhece que é justificado no sangue de Jesus. O Pai ouve, Ele recebe, Ele responde, não da maneira que queremos, mas da maneira com que Ele quer. Sim, Pai, entregamos essa situação, essa causa nas Tuas mãos, porque reconhecemos que Tu és um Deus vivo, um Deus verdadeiro, um Deus justo, um Deus fiel. Sim, que faz aquilo que nós não podemos fazer. E que lá, Senhor, no meio daqueles homens, haja fé. Sim, ó Deus, que tudo que é contrário à Tua vontade venha cair por terra. E a Tua vontade prevaleça, Tua vontade que é boa, perfeita e agradável. Nós abençoamos, Pai, a nossa nação brasileira. Sim, ó Deus, e nós rejeitamos no nome de Jesus tudo que é contrário. Porque há poder no sangue de Jesus. Há poder no nome de Jesus. E é no nome de Jesus que nós oramos. E te agradecemos, ó Pai, porque até aqui a Tua vontade tem prevalecido. E que prevaleça a Tua vontade, não a nossa, Pai, mas a Tua. Em nome de Jesus Cristo, ó Pai, eu te louvo e te agradeço. Amém, queridos. Deus abençoe. E fiquem todos, tenham todos um dia na bênção, na graça, na paz. E amanhã, se o Senhor nos permitir, estaremos aqui novamente.

10 horas e 47 minutos agora, 10h47. Nós chegamos ao final de mais um programa Amanhã com Deus. Muito grato aí pelo carinho da tua audiência. Se Deus nos permitir, amanhã estaremos com você. E logo mais, 21h30, você tem o reprise desse programa em áudio, tá bom? E 21h30. Vem aí a última canção do programa, Sandra Santos, Não Quero Te Perder. E na sequência, o pastor João Rio Palharim com uma belíssima mensagem para hoje. Um ótimo dia para você, Deus abençoe e um ótimo início de semana. Tchau, gente. Tchau.

0: Não seja sábio aos teus próprios olhos. Teme ao Senhor e aparta-te do mal. Isso será saúde para a tua carne e refrigério para os teus ossos. Provérbios 3, 7, 8.
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2: 22:47.
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0: um Pai Nosso. Não digas Pai, se a cada dia não te comportas como um filho. Não digas Nosso, se vives isolado em teu egoísmo. Não digas que estás no céu, se só pensas nas coisas terrenas. Não digas santificado seja o teu nome, se não o honras. Não digas venha a nós o teu reino, se o confundes com o êxito material. Não digas faça-se a tua vontade, se não a aceita como é. Não digas assim na terra como no céu, se duvidas da existência do inferno. Não digas o pão nosso de cada dia, se não te preocupas com quem tem fome. Não digas perdoa as nossas ofensas, se guardas rancor de teus irmãos. Não digas livra-nos do mal, se amas o pecado. Não digas amém, se não entendes e não dás crédito às palavras do Pai Nosso. Às vezes, refletir em tempo pode fazer a diferença entre a vida ou a morte eterna. Sempre a decisão é nossa.
1: Duas horas e 52 minutos.

0: Deus.
1: O anjo do Senhor acampa-se ao redor dos que o temem e os livra. Salmos 34:7.

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0: Mas a sabedoria que vem do alto é primeiramente pura, depois pacífica, moderada, tratável, cheia de misericórdia e de bons frutos, sem parcialidade, sem hipocrisia. Tiago 3:17.
1: E para cantar essa canção, escrita por ele também, eu quero chamar meu amigo Luiz Arcanjo, do Trazendo a Arca.

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1: 23:17.
2: E estes sinais seguirão aos que crerem. Em meu nome expulsarão os demônios, falarão novas línguas. Marcos 16:17.

Pois o Senhor vosso Deus é o Deus dos deuses e o Senhor dos senhores, o Deus grande, poderoso e terrível, que não faz acepção de pessoas. Deuteronômio 10, 17.

Eu sou o Senhor. Este é o meu nome. A minha glória, pois, a outrem não a darei, nem o meu louvor às imagens esculpidas. Isaías 42:8.

0: quer que confessar que Jesus é o Filho de Deus, Deus permanece nele e ele em Deus. 1 João 4,15.
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2: 23:47.
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0: Cristo habite pela fé nos vossos corações, a fim de que, estando arraigados e fundados em amor, possais compreender com todos os santos qual seja a largura e o comprimento e a altura e a profundidade, e conhecer o amor de Cristo, que excede todo entendimento, para que sejais cheios até a inteira plenitude de Deus. Efésios 3, 17-19.
1: 23 horas e 52 minutos.

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1: 0:04.
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Mas vós sois a geração eleita, o sacerdócio real, a nação santa, o povo adquirido, para que anuncieis as grandezas daquele que vos chamou das trevas para a sua maravilhosa luz. 1 Pedro 2:9.

0: Aleluia, tá lindo demais, viu?
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2: 0:15.
3: Seja, porém, o vosso falar sim, sim, não, não. Pois o que passa disso vem do maligno. Mateus 5:37.

orarás a ele, e ele te ouvirá, e pagarás os teus votos. Também determinarás algum negócio, e ser-te-á firme, e a luz brilhará em teus caminhos. Jó 22, 27 e 28.

nós, Senhor nosso e Deus nosso, de receber a glória e a honra e o poder, porque Tu criaste todas as coisas, e por Tua vontade existiram e foram criadas. Apocalipse 4:11.

mãos que fazem a diferença. Ao estender as mãos que poderiam imolar Isaac, Abraão ouviu o anjo do Senhor dizendo: não faça isso, pois sei que temes a Deus, pois não negaste o teu único filho. As mãos de Noé e de sua família construíram a arca que os livrou no dilúvio. Uma vara nas mãos de Moisés abriu o mar vermelho. A força do Senhor nas mãos de Sansão destruiu o templo do falso deus Dagom e seus seguidores. Uma harpa nas mãos de Davi trazia alívio e libertação. Um estilingue nas mãos de Davi se tornou uma arma poderosa. As pedras nas mãos de Elias se transformaram no altar da manifestação do poder de Deus. Dois peixes e cinco pães nas mãos de Jesus alimentaram multidões. Os pregos nas mãos do Filho de Deus significam a salvação do mundo inteiro. Coloque suas preocupações, interesses, temores, anseios e sonhos nas mãos do Deus vivo, pois elas farão a diferença também na sua vida. Bem-aventurado o homem que não anda segundo o conselho dos ímpios, nem se detém no caminho dos pecadores, nem se assenta na roda dos escarnecedores. Antes tem seu prazer na lei do Senhor, e na sua lei medita de dia e noite. Salmos 1, 1 e 2.

0: Sede fortes e corajosos, não temais, nem vos atemorizeis, porque o Senhor vosso Deus é quem vai convosco, não vos deixará nem vos desamparará. Deuteronômio 31:6.
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2: 0:45.
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0: toda boa dádiva e todo dom perfeito vem do alto, descendo do Pai das luzes, em quem não há mudança nem sombra de variação. Tiago 1,17.
1: Zero hora e 50 minutos.

porque Deus há de trazer a juízo toda a obra e até tudo que está encoberto, quer seja bom, quer seja mal. Eclesiastes 12:14.

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1: 1 hora.
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Assim diz o Senhor, o teu Redentor, o Santo de Israel. Eu sou o Senhor, o teu Deus, que te ensina o que é útil e te guia pelo caminho em que deves andar. Isaías 48, 17.

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1: 1:18.
2: Ele enxugará de seus olhos toda lágrima, e não haverá mais morte, nem haverá mais pranto, nem lamento, nem dor, porque já as primeiras coisas são passadas. Apocalipse 21:4.

0: É Vi Johnny!
1: Brigadeiro!
0: Tamo junto!
1: O cara!
2: Humilhai-vos perante o Senhor, e Ele vos exaltará. Tiago 4:10.

É tempo de voltar ao primeiro amor. É tempo de voltar ao primeiro amor. É tempo de olhar onde a gente caiu. Alguém disse que o coração do homem é pequeno demais para ter muitos amores. O coração do homem só cabe um grande amor. E esse amor se chama Jesus Cristo, o Cordeiro de Deus que tira o pecado do mundo. Ele tem ciúme de você. Ele tem ciúme de você.

O Senhor é a minha luz e a minha salvação. A quem temerei? O Senhor é a força da minha vida. De quem me recearei? Salmos 27:1.

0: se Cristo está em vós. O corpo, na verdade, está morto por causa do pecado, mas o Espírito vive por causa da justiça. Romanos 8:10.
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assim também vós considerai-vos como mortos para o pecado, mas vivos para Deus em Cristo Jesus, nosso Senhor.

Diante do amor, os olhos enxergam mais longe, as mãos seguram mais firmes, os pés caminham mais seguros. Diante do amor, o longe se torna perto, o pequeno se torna grande e o feio se torna bonito. Diante do amor, a verdade é revelada.

0: O egoísmo expulso, o erro é esquecido. Diante do amor conseguimos transpor barreiras que pareciam intransponíveis. Conseguimos alegrar corações que estavam adormecidos pelo ódio. Construímos pontes sólidas entre homens. Que o amor de Deus esteja em nossos corações sempre.
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2: 1:49.
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0: O Criador. Certo homem passeava feliz com seu veloz e confortável automóvel pelas ruas da cidade onde morava. Porém, subitamente o carro parou em plena avenida com um problema no motor. Após várias tentativas para fazê-lo funcionar novamente, porém sem êxito, abriu o capô e pediu ajuda, mas nem sinal de o carro funcionar. Como pode um carro tão bom parar desse jeito? Disse. O homem já estava perdendo a paciência quando um senhor apareceu e educadamente pediu licença para ajudar. E sem acreditar que algo pudesse ser feito àquela altura, consentiu. Então aquele senhor conectou um fio a uma pequena peça do motor e, sem sequer sujar as mãos, pediu que fosse dada a partida. No mesmo instante, para sua surpresa, o motor começou a funcionar. O mecânico desconhecido aproximou-se do proprietário e disse: "Meu nome é Harry Ford. Eu sou o fabricante destes veículos e compreendo muito bem como funcionam." Os sábios entendidos deste mundo têm tentado resolver os problemas do homem sem resultados. No entanto, a palavra de Deus diz que o Criador, com um único toque, regenera e dá vida ao ser humano. Ninguém conhece melhor a criação do que o próprio Criador.
2: Uma hora e 51 minutos.

instrui o menino no caminho em que deve andar, e até quando envelhecer não se desviará dele. Provérbios 22:6.

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1: 2 horas e 1 minuto.
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Mas vós, amados, não ignoreis uma coisa, que um dia para o Senhor é como mil anos, e mil anos como um dia. 2 Pedro 3:8.

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1: 2:17.
2: Nem todos dormiremos, mas todos seremos transformados. Num momento, num abrir e fechar de olhos ao som da última trombeta. Porque a trombeta soará e os mortos serão ressuscitados incorruptíveis e nós seremos transformados. 1 Coríntios 15, 51, 52.

palavra de Deus é viva e eficaz, e mais cortante do que qualquer espada de dois gumes, e penetra até a divisão de alma e espírito e de juntas e medulas, e é apta para discernir os pensamentos e intenções do coração. E não há criatura alguma encoberta diante dele, antes todas as coisas estão nuas e patentes aos olhos daquele a quem havemos de prestar contas. Hebreus 4, 12 e 13.

0: Eis que bem-aventurado é o homem a quem Deus corrige. Não desprezes, pois, a correção do Todo-Poderoso, pois ele faz a ferida, e ele mesmo a liga. Ele fere, e as suas mãos curam. Jó 5:17-18.
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0: Gostaram? Faz em mim morar. Fica, Senhor. Fica, Senhor.
1: Meu Salvador.
0: Tá lindo demais. Vocês são afinadíssimos. Vamos lá.

0: mas graças a Deus que nos dá a vitória por nosso Senhor Jesus Cristo. 1 Coríntios 15:57.
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2: 2:48.
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0: Desperta tu que dormes, e levanta-te dentre os mortos, e Cristo te iluminará. Efésios 5:14.
1: 2 horas e 54 minutos.

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1: 3 horas e 2 minutos.
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não vos desanimeis de fazer o bem, pois a seu tempo ceifaremos, se não desfalecermos. Gálatas 6:9.

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1: 3:17.
2: Alegrai-vos na esperança, sede pacientes na tribulação, perseverai na oração. Romanos 12:12.

0: resgatados do Senhor voltarão e virão a Sião com júbilo, e alegria eterna haverá sobre as suas cabeças. Gozo e alegria alcançarão, e deles fugirá a tristeza e o gemido. Isaías 35:10.
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a presença do Senhor. Em silêncio, um homem estava mergulhado no trabalho. Havia passado boa parte do dia no seu escritório de casa, perdido entre documentos, disquetes, pastas e planilhas. O tempo parecia escoar muito mais rapidamente do que ele era capaz de trabalhar. Já nervoso por ter ainda muito trabalho para concluir, ouviu umas batidinhas na porta e a voz de seu filho de 5 anos pedindo para entrar. "O que você quer?", perguntou amistosamente ao abrir a porta. "Nada", disse o menino, abraçando as pernas do pai, o que o deixou sem graça. E o menino disse: "Como você está sozinho há tanto tempo, eu vim para ficar juntinho de você." E sem dizer mais nada, sentou-se em uma cadeira onde permaneceu em silêncio, feliz por estar ao lado do pai, observando-o trabalhar. Como Deus se alegraria se fôssemos simples assim, buscando não para pedir-lhe bênçãos ou soluções para nossos problemas, mas simplesmente para estar a seu lado, tão somente por desejar desfrutar da sua presença. Busquemos o Senhor não pelo que Ele faz, mas pelo que Ele é.

0: Há um caminho que ao homem parece direito, mas o fim dele conduz à morte. Provérbios 16:25.
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2: 3:46.
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0: bem-aventurado e santo é aquele que tem parte na primeira ressurreição. Sobre estes não tem poder a segunda morte. Apocalipse 26.
1: 3 horas e 51 minutos.

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1: 4:02.
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pois eu sei que o meu Redentor vive, e que por fim se levantará sobre a terra. E depois de consumida esta minha pele, então fora da minha carne, verei a Deus. Jó 19, 25, 26.

quando nós levantamos os nossos olhos e as nossas mãos, o nosso coração ao Senhor, e nós dizemos Maranata, nós precisamos entender que a mensagem do fim aponta para um caráter do fim. O Senhor não apenas deseja levantar um clamor, mas um tipo de pessoa, Maranata. Um tipo de noiva, um tipo de gente que é o tipo de gente do fim. Pedro diz que o que nós então devemos fazer, aqueles que desejam? Nós precisamos nos tornar o tipo de pessoas que espera, mas também que apressa o retorno de Jesus. Porque Ele não é, o Senhor Jesus, Ele não é um homem que deseja uma menina, mas Ele deseja uma noiva madura. Que se levante nesses dias aqueles que não têm.

0: Maranata, Jesus, nós te amamos. Como igreja, nós te dizemos que nós te amamos. Amém. Vem, vem.
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2: 4:18.
3: A embalagem. Um jovem preparava-se para sua formatura na universidade. E sabendo que seu pai poderia dar-lhe um bom presente, disse-lhe que um carro era tudo o que queria. Na manhã da formatura, o seu pai o chamou em seu escritório e disse como estava orgulhoso em ter um filho como ele e quanto o amava. E lhe entregou uma caixa embrulhada para presente. Curioso e desapontado, o jovem abriu a caixa e encontrou uma Bíblia. E disse: "Com todo o seu dinheiro, você me dá uma Bíblia." E saiu de casa. Passaram-se alguns anos e o jovem lembrou-se do seu pai e concluiu que ele estava muito velho e que talvez devesse ir vê-lo, pois não tinha estado com ele desde o dia da formatura. Enquanto se preparava para viajar, recebeu uma triste notícia. Seu pai havia morrido. E quando chegou na casa de seu pai, uma tristeza intensa e um grande arrependimento tomaram conta do seu coração. Então começou a olhar as coisas que seu pai havia deixado e achou a Bíblia e começou a virar as páginas. Seu pai havia sublinhado um versículo, Mateus 7:11. "Se vós, pois, sendo maus, sabeis dar boas dádivas a vossos filhos, quanto mais vosso Pai que está no céu dará bens aos que lhe pedirem." Enquanto li estas palavras, vi uma chave de carro com a etiqueta de uma concessionária e a data de sua formatura dizendo: "Pago à vista." Muitas vezes perdemos as bênçãos de Deus só porque elas não estão na embalagem que desejamos. Aquele que é poderoso para fazer tudo muito mais abundantemente além daquilo que pedimos ou pensamos, segundo o poder que em nós opera, a esse seja glória na igreja e em Cristo Jesus, por todas as gerações, para todos sempre. Amém. Efésios 3, 20 e 21.

Então ele se pôs a clamar, dizendo: Jesus, filho de Davi, tem compaixão de mim. E os que iam à frente repreendiam-no para que se calasse. Ele, porém, clamava ainda mais: Filho de Davi, tem compaixão de mim. Parou, pois, Jesus e mandou que lhe o trouxessem. Tendo ele chegado, perguntou-lhe: Que queres que te faça? Respondeu ele: Senhor, que eu veja. Disse-lhe Jesus: Vê, a tua fé te salvou. Lucas 18, 38 a 42.

0: aplaudir ao Senhor! Pode aplaudir ao Senhor!
1: Quando passares pelas águas, eu serei contigo. Quando pelos rios, eles não te submergirão. Quando passares pelo fogo, não te queimarás, nem a chama arderá em ti. Porque eu sou o Senhor teu Deus, o Santo de Israel, o teu Salvador. Isaías 43, 2 e 3.
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Mas se o ímpio se converter de todos os seus pecados que cometeu, e guardar todos os meus estatutos, e proceder com retidão e justiça, certamente viverá, não morrerá. Ezequiel 18, 21.

0: muita paz têm os que amam a tua lei, e não há nada que os faça tropeçar. Salmos 119, 165.
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2: 4:47.
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5: Lugar mais alto para se estar, Senhor, é aos teus pés.

0: Senhor é o que tira a vida e a dá, faz descer ao céu e faz subir dali. O Senhor empobrece e enriquece, abate e também exalta. 1 Samuel 2, 6 e 7.
1: 4 horas e 53 minutos.

o sangue de Jesus. Existe um mistério na vida do crente que o faz estar em comunhão frequente, entronizado em sua vida, pura vida produz e lava dos pecados. É o sangue de Jesus. Há este sangue vertido na cruz, espargido com um poder sem igual, pode te trazer a calma e paz para tua alma, afastando as hostes do mal. Ao clamar o sangue do Filho de Deus, aniquila o mal nos momentos meus. Encoberto no sangue, eu sigo a cruz, a levo sorrindo pelo sangue de Jesus.

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1: 5:03.
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se andarmos na luz, como Ele na luz está, temos comunhão uns com os outros, e o sangue de Jesus, seu Filho, nos purifica de todo o pecado. 1 João 1:7.

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1: 5:16.
2: Pedis e não recebeis, porque pedis mal para o gastardes em vossos deleites. Tiago 4:3.

Ele livra e salva, e opera sinais e maravilhas no céu e na terra. Foi ele quem livrou Daniel do poder dos leões. Daniel 6, 27.

0: tu conservarás em paz aquele cuja mente está firme em ti, porque ele confia em ti. Isaías 26:3.
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Se é para Jesus, tem que ser mais forte ainda. Aleluia! Basta só uma palavra para Deus liberar uma vitória para você.

nos separará do amor de Cristo? A tribulação ou angústia? Ou a perseguição? Ou a fome? Ou a nudez? Ou perigo? Ou a espada? Romanos 8:35.

0: fiel a esta palavra. Se, pois, já morremos com ele, também com ele viveremos. Se perseveramos, com ele também reinaremos. Se o negarmos, também ele nos negará. Se somos infiéis, ele permanece fiel, porque não pode negar-se a si mesmo. 2 Timóteo 2, 11 a 13.
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2: 5 horas e 47 minutos.

0: disse Jesus: Eu sou o caminho e a verdade e a vida. Ninguém vem ao Pai senão por mim. João 14, 6.
1: 5 horas e 52 minutos.

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1: 6 horas.
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Confia no Senhor de todo o teu coração, e não te estribes no teu próprio entendimento. Reconhece-o em todos os teus caminhos, e ele endireitará as tuas veredas. Provérbios 3, 5 e 6.

preço da vida. Você pode comprar um livro, mas não o conhecimento. Você pode comprar posição, mas não respeito. Você pode comprar pessoas, mas não amigos. Você pode comprar um relógio, mas não o tempo. Você pode comprar uma casa, mas não um lar. Você pode comprar uma cama, mas não o sono. Você pode comprar comida, mas não apetite. Você pode comprar remédios, mas não a saúde. Você pode comprar sangue, mas não vida. Você pode comprar algumas coisas na vida, mas vida, quem tem para dar é só Jesus.

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1: 6:17.
2: Mas já está próximo o fim de todas as coisas. Portanto, sede sóbrios e vigiai em oração. 1 Pedro 4:7.

0: Bem-aventurados os misericordiosos, porque eles alcançarão misericórdia. Mateus 5:7.
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eu bem sei os planos que estou projetando para vós, diz o Senhor. Planos de paz e não de mal, para vos dar um futuro e uma esperança. Jeremias 29:11.

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1: O Senhor não retarda a sua promessa, ainda que alguns a têm por tardia. Porém, é longânimo para convosco, não querendo que ninguém se perca, senão que todos venham arrepender-se. 2 Pedro 3:9.
2: 6 horas e 50 minutos.

Justificados, pois, pela fé, tenhamos paz com Deus por nosso Senhor Jesus Cristo, por quem obtivemos também nosso acesso pela fé a esta graça, na qual estamos firmes e gloriemo-nos na esperança da glória de Deus. E não somente isso, mas também gloriemo-nos nas tribulações, sabendo que a tribulação produz a perseverança, e a perseverança a experiência, e a experiência a esperança. E a esperança não desaponta, porquanto o amor de Deus está derramado em nossos corações pelo Espírito Santo que nos foi dado. Romanos 5, 1 a 5.

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1: 7:03.
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mais que do Senhor teu Deus são o céu e o céu dos céus, a terra e tudo que nela há. Deuteronômio 10, 14.

tempo. O tempo é um fenômeno interessante. A cada ano que se passa, observamos em nós mesmos as mudanças que o tempo opera. Nós não o vemos, vemos somente as marcas e os resultados que ele deixa. Entretanto, não há nada de errado com o tempo. É o curso natural das coisas. Disse o sábio Salomão: há tempo para todas as coisas. Tudo tem o seu tempo determinado, e há tempo para todo o propósito debaixo do céu. E em meio a tantas mudanças, será que podemos encontrar alguém que seja imutável? Sim, para a alegria e tranquilidade daquele cuja fé está firmada em Cristo, a rocha eterna, encontramos o maravilhoso testemunho das santas escrituras que afirmam: Jesus Cristo é o mesmo ontem e hoje e eternamente. Que maravilha podermos descansar em Cristo Jesus, sabendo que Ele não muda, e não muda porque não tem necessidade de mudar. Ele é perfeito e eterno. O seguidor de Cristo não se impressiona mais com o tempo. Para ele existe em sua frente apenas a eternidade com Cristo.

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1: 7:17.
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eis que vem os dias, diz o Senhor Deus, em que enviarei fome sobre a terra, não fome de pão, nem sede de água, mas de ouvir as palavras do Senhor. Amós 8:11.

Eu desejo esse grito, essa frase, para todos os pais, todas as mães. Eu quero falar uma coisa muito séria. Nenhum governo da terra altera o governo de Deus, mas o governo de Deus altera o governo da terra. Deus está no controle, em nome de Jesus.

0: saiu do trono uma voz dizendo: Louvai o nosso Deus, vós todos os seus servos, e vós que o temeis, assim pequenos como grandes. Apocalipse 19, 5. Agora estarão abertos os meus olhos e atentos os meus ouvidos à oração que se fizer neste lugar. 2 Crônicas 7, 15.
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todo aquele que não foi achado escrito no livro da vida foi lançado no lago de fogo. Apocalipse 20:15.

0: Mas a vereda dos justos é como a luz da aurora, que vai brilhando mais e mais até ser dia perfeito. Provérbios 4:18.
1: Sete horas e 52 minutos.

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1: 8 horas.
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digno ao Cordeiro que foi morto, de receber o poder e riqueza, e sabedoria e força, honra e glória e louvor. Apocalipse 5, 12.

Bem-aventurados os pacificadores, porque eles serão chamados filhos de Deus. Mateus 5:9.

Na minha angústia, clamei ao Senhor, e Ele me ouviu. Salmos 121.

0: a grandeza de Deus.
1: Sing aleluia to the...
0: Deus é grande em glória. Deus é grande em poder. Ele é grande em misericórdia, perdão, amor, justiça, benignidade e sabedoria. Deus é tão grande que a palavra de Deus diz que o céu é o seu trono e a terra o estrado dos seus pés. Ele é tão grande, mas ao mesmo tempo tão pequeno, que cabe dentro do teu coração. Deixe-o entrar. Quem tem o Filho tem a vida. Quem não tem o Filho de Deus não tem vida. 1 João 5:12.
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Uns estão chegando, outros estão saindo. Nós estamos indo embora, mas essa galera que tá chegando é uma galera embaçada, da pesada, certo? Com vocês, Tati Matinho!

Quero, pois, que os homens orem em todo lugar, levantando mãos santas, sem ira nem contenda. 1 Timóteo 2:8.

0: lembra-te, pois, de onde caíste, e arrepende-te, e pratica as primeiras obras. Apocalipse 2, 5.
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2: 8:47.
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0: aquele, pois, que cuida estar em pé, olhe, não caia. 1 Coríntios 10, 12.
1: Horas e 50 minutos.

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1: Aqui estamos nós para mais um Encontro com a Palavra, e é uma grande alegria, seja bem-vindo. Esse programa é dedicado a ajudar o povo de Deus a entrar na Palavra de Deus e fazer com que ela entre no povo de Deus. Nosso estudo já nos trouxe ao Novo Testamento, as cartas do apóstolo Paulo. Pegue sua Bíblia e abra na carta aos Filipenses. Hoje vamos continuar o estudo desta maravilhosa carta de Paulo para a sua igreja preferida e abordaremos o capítulo 4. Esta carta não é de instrução, e sim de agradecimento, e que nos mostra com clareza o que significa viver em Cristo. No primeiro capítulo, vimos a paixão e a filosofia para viver em Cristo através do exemplo do apóstolo Paulo. Depois, no capítulo 2, Paulo apresentou de maneira muito prática os exemplos de várias pessoas que viviam em Cristo. Foi-nos apresentado o padrão de vida do próprio Cristo, de Paulo, de Timóteo e, finalmente, o padrão de vida de Epafrodito, o Senhor que levou um presente dos filipenses para Paulo, que na ocasião estava preso em Roma. No capítulo 3, Paulo escreveu sobre o prêmio de viver em Cristo, o chamado de Deus em Cristo, ou seja, aquilo que o Senhor Jesus Cristo quer que façamos. Nesse capítulo, Paulo também fala de um processo que nos mostra como ganhar este prêmio. No resumo do capítulo 4, descobrimos que Paulo foi muito prático. Este capítulo poderia ser chamado de A Receita para Viver em Cristo. A receita de Paulo para viver em Cristo é feita com base no que podemos chamar de receita para a paz. Você já percebeu como a paz é muito importante nas cartas do Novo Testamento? Você já observou que os seguidores de Cristo se cumprimentavam dizendo graça, paz e misericórdia? Parece que eles gostavam de abençoar uns aos outros. Preste atenção nesta linda bênção gálica que ouvi uma vez. Que a paz profunda das calmas ondas do mar venham sobre você. Que a paz profunda da quietude da terra e das cintilantes estrelas do céu esteja sobre sua vida. Que a paz profunda da serenidade da noite, que a luz renovadora da lua e das estrelas brilhe sobre você. Que a paz profunda de Cristo, a luz do mundo, venha sobre você. Esta é uma bênção gálica. Os crentes da primeira geração da igreja também se cumprimentavam com a paz de Cristo. No quarto capítulo da carta aos Filipenses, Paulo aborda algumas questões práticas que enfrentamos quando vivemos em Cristo. Todas elas giram em torno do conceito de paz. Ouça parte deste capítulo agora. Diz assim: alegrem-se sempre no Senhor. Novamente eu digo, alegrem-se. Seja a amabilidade de vocês conhecida por todos. Perto está o Senhor. Não andem ansiosos por coisa alguma, mas em tudo, pela oração e súplicas e com oração de graças, apresentem seus pedidos a Deus. E a paz de Deus, que excede todo o entendimento, guardará o coração e a mente de vocês em Cristo Jesus. Finalmente, irmãos, tudo que for verdadeiro, tudo que for nobre, tudo que for correto, tudo que for puro, tudo que for amável, tudo que for de boa forma, se houver algo de excelente ou digno de louvor, pensem nessas coisas. Ponham em prática tudo que vocês aprenderam, receberam, ouviram e viram em mim. E o Deus da paz estará com vocês. Alegro-me grandemente no Senhor, porque finalmente vocês renovaram o seu interesse por mim. De fato, vocês já se interessavam, mas não tinham oportunidade para demonstrá-lo. Não estou dizendo isso porque esteja necessitado, pois aprendi a adaptar-me a toda e qualquer circunstância. Sei o que é passar necessidade e sei o que é ter fartura. Aprendi o segredo de viver contente em toda e qualquer situação, seja bem alimentado, seja com fome, tendo muito ou passando necessidade. Tudo posso naquele que me fortalece. Neste parágrafo tão prático, Paulo ainda está falando sobre viver em Cristo. Ele apresentou uma receita de como viver em Cristo e centralizou a questão de viver em Cristo no conceito de paz. Paulo está nos dizendo como ter a paz de Deus. A paz de Deus depende de alguns requisitos. Encontramos a seguinte declaração em Isaías capítulo 26, versículo 3. Tu, Senhor, guardarás em perfeita paz aquele cujo propósito está firme por quem te confia. Isaías apresentou duas condições para se ter a paz de Deus. Se você tiver um propósito firme, se sua mente estiver fixada em Deus e se você confiar nele, então Deus o manterá num estado de paz. Mas você tem de preencher esses requisitos, senão Deus não poderá mantê-lo num estado de paz. Devemos fazer algumas distinções quando lemos sobre paz no contexto das Escrituras. Primeiro, as Escrituras não falam sobre a paz do mundo. Ouvimos muito sobre a paz do mundo. Vocês devem estar lembrados, quando estudamos os Evangelhos, que Jesus Cristo nunca prometeu a paz do mundo. Na verdade, ele prometeu exatamente o oposto. No Evangelho de Mateus, Jesus afirmou: "Não vim trazer paz, mas espada." Jesus declarou que causaria as maiores divisões que o mundo já viu. "Eu vim para fazer que o homem fique contra seu pai, a filha contra sua mãe, a nora contra sua sogra. Os inimigos do homem serão os da sua própria família." Sabe, e no decorrer de 20 séculos da história da igreja, isso tem acontecido. Em toda a história da igreja, nenhuma causa provocou mais derramamento de sangue do que o nome de Jesus. É comum encontrarmos a seguinte inscrição em cartões de Natal: "Paz na terra aos homens de boa vontade." Mas o que o versículo de Lucas capítulo 2, versículo 14 diz é: "Paz na terra aos homens, aos quais ele concede o seu favor." A paz que o cartão de Natal promete não é a paz do mundo. Ele promete paz nos corações e nas vidas daqueles de quem Jesus se agrada. São os seguidores de Cristo que mais se relacionam com ele, que têm paz no coração. Na última ceia, quando os apóstolos estavam aterrorizados, porque sabiam que viria grande opressão de Roma, ouviram de Jesus o seguinte: "Deixo-lhes a paz, a minha paz lhes dou. Não a dou como o mundo a dá. Não se perturbe o seu coração, nem tenham medo. Deixo-lhes a paz." Não sabemos como foi a morte de todos os apóstolos. Existem alguns livros que exploraram esse assunto e que contam a opinião de seus autores sobre o que aconteceu. Mas, se os apóstolos foram crucificados de cabeça para baixo, como a história diz que aconteceu com Pedro, por exemplo, tenho certeza, eles morreram com paz no coração, porque Jesus lhes prometeu paz, independentemente do que acontecesse. Acredito que Pedro tenha morrido com paz no coração. Não importa como ele tenha sido morto, não. O mesmo vale para todos os apóstolos. Não é sobre a paz do mundo que Paulo está falando no capítulo 4 da carta aos Filipenses. A Bíblia se refere a outro tipo de paz, a paz com Deus. Paulo também falou da paz com Deus quando pregou o Evangelho. Ele falou que Cristo, quando morreu na cruz, visava trazer a reconciliação. De acordo com Paulo, Deus estava em Cristo quando Cristo morreu na cruz, reconciliando consigo o mundo. Ele não estava fazendo acusações por causa dos pecados. A mensagem e o ministério de Jesus era de reconciliação. Por isso, a nossa mensagem para o mundo deve ser: usufrua a paz com Deus, porque Jesus Cristo morreu na cruz e reconciliou você com Ele. É isto que está escrito em Romanos capítulo 5, versículo 1. Tendo sido, pois, justificados pela fé, temos paz com Deus. Mas quando Paulo escreveu sobre paz no capítulo 4 de Filipenses, ele não estava pensando na paz com Deus nem fazendo referência à paz do mundo. O que Paulo estava anunciando é a boa nova de que existe paz de Deus. Esta paz de Deus é um estado contínuo de paz na qual Deus nos mantém se satisfazermos estas condições. Paulo, ele nos dá duas condições para termos paz com Deus, como Isaías fez. No capítulo 4 de Filipenses, ele apresenta 12 condições para ter paz com Deus, as quais você conhecerá agora, de maneira resumida, é claro. Depois de conhecer quais são estas 12 condições, você poderá entender por que não tem paz com Deus. Para que a promessa de paz de Deus se cumpra, você precisa atender a certas condições. A primeira condição é não se preocupar com nada. Você pode dizer, isso é fácil para você falar, Paulo. Você é do time de elite de Deus. Eu estou aqui no mundo real e tenho com o que me preocupar. Meu emprego não é estável, tenho contas para pagar, filhos que não me obedecem, um casamento que não é fácil. Estou cheio de problemas. Você acha que Paulo falou para não se preocupar porque ele não tinha com o que se preocupar? Paulo estava na prisão quando ele escreveu esta carta. Se você estudou o livro de Atos comigo, sabe um pouco da experiência de Paulo e que ele era um homem que tinha muito com o que se preocupar. Já comentamos sobre a prisão onde Paulo ficou em Roma. Era feita de uma parede de concreto de meio metro de espessura e de pouco mais de 1,5 metros de altura. Havia 2 buracos na parede de tamanho suficiente para passar as pernas do prisioneiro cerca de 20 centímetros distante do chão, feitos de tal forma que expusessem os pés e tornozelos do prisioneiro. Os tornozelos eram acorrentados ao chão em que os pés tocavam. Também acorrentavam os pulsos em direções opostas. Mantinham o prisioneiro de braços abertos para aplicar nele qualquer castigo que quisessem. Se colocassem tensão nas correntes, o prisioneiro era obrigado a ficar de pé o tempo todo. Se soltassem as correntes, o prisioneiro poderia sentar, mas nunca deitava para dormir. Os carcereiros romanos não soltavam as correntes dos prisioneiros com muita frequência para que eles fizessem suas necessidades. Então dá para imaginar como era a higiene pessoal dos prisioneiros e o mau cheiro das masmorras. Além disso, o esgoto da cidade era feito de tal forma que passava por entre as paredes das masmorras. A forma de aprisionamento pela qual Paulo passou seria considerada uma tortura hoje em dia. Paulo passou seus últimos dias sujeito a esse tipo de tratamento, não porque fosse assassino ou um criminoso perigoso. Não, ele passou por isso porque pregava o Evangelho de Jesus Cristo. Foi nessas condições que ele ditou suas cartas a Timóteo. Não sabemos com certeza quanto tempo Paulo ficou preso nessas condições, mas é certo que ao final do segundo aprisionamento em Roma, o mais difícil, o apóstolo Paulo foi decapitado. Mas antes de terminar seus dias desta maneira, Paulo falou que tinha passado por 5 açoitamentos e 39 chibatadas. Acreditava-se que um prisioneiro não sobrevivia a 40 chibatadas, por isso o limite era 39, e Paulo passou por isso 5 vezes. Ele também disse que foi açoitado 3 vezes com um tipo de varas, que continha lâminas cortantes. E Paulo foi apedrejado, passou por naufrágios e muito mais. Que exemplo, hein? No próximo programa nós vamos continuar, você não pode perder.
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3: O trem da vida. A vida é como uma viagem de trem. Quando nascemos, entramos nesse trem e nos deparamos com algumas pessoas que julgamos estarão sempre nessa viagem conosco. Infelizmente, em alguma estação elas descerão e nos deixarão órfãos de seu carinho, amizade e companhia, mas isso não impede que durante a viagem, pessoas que virão a ser especiais para nós embarquem. Assim é a viagem, cheia de sonhos, fantasias, esperas, despedidas. O grande mistério é que jamais saberemos em qual parada desceremos. Mas há esperança que em algum momento estaremos na estação principal e teremos a grande alegria de vê-los novamente. Façamos então com que a nossa viagem seja tranquila, que tenha valido a pena e que Deus tenha sido o condutor desse trem, para que quando chegar a hora de desembarcarmos, estejamos certos de que o caminho foi traçado por Ele.

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1: 9:19.
2: 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Quem é este que consola os que estão nos asilos e nos leprosários? Quem é este que liberta um drogado sem cobrar honorários? O seu nome é Jesus.

0: Humilhai-vos, pois, debaixo da potente mão de Deus, para que a seu tempo vos exalte. 1 Pedro 5:6.
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0: amados. Agora somos filhos de Deus e ainda não é manifesto o que havemos de ser. Mas sabemos que quando Ele se manifestar, seremos semelhantes a Ele, porque assim como é, o veremos. 1 João 3:2.
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Graças a Deus. Bom dia, gente. Muito bom dia mesmo. A doce graça de nosso Senhor Jesus Cristo para o teu coração nessa manhã. Graças a Deus. Deus seja louvado por tua vida. Obrigado aí pelo carinho da tua audiência, você que está conosco nesta manhã. Louvado seja Deus por tua vida. Madrugada chuvosa, Itajaí amanheceu chovendo e chovendo forte. Agora, graças a Deus, deu uma estabilizada, parou a chuva. Mas a chuva também é bênção. O excesso dela é que complica as coisas para nós aqui, numa das regiões mais baixas, né? É, Itajaí está apenas 80 e poucos centímetros, menos de um metro, né, acima do nível do mar. Então, se o mar dá uma ressaca, represa e chove muito, as regiões mais baixas, as regiões ribeirinhas, elas sofrem por demais e fica muito complicado. Bênção de nosso Deus, você pode interagir comigo aqui no estúdio através do WhatsApp 4799-268-5364, 4799-268-5364. Este é o canal para você interagir comigo, envie seu áudio, envie seu recado, sua mensagem de texto e nós estaremos aqui para te atender com aquele carinho que você merece, tá bem? Bom dia! Good morning, buenos dias, no ar, manhã com Deus.

Graças a Deus. E você? Você está de bem com a vida? É, hoje é uma terça-feira com cara de segunda, né, gente? Eu fico abismado como que uma partida de futebol consegue parar um país inteiro, né? É, se nós tivéssemos a mesma reverência, né, pelos trabalhos evangelísticos, pelas cruzadas, pelos encontros que acontecem para louvar e engrandecer o nome do Rei Jesus, né, nós seríamos, acho que nós não conseguiríamos mais viver nesse mundo, né, gente? Porque seríamos arrebatados, né? Não teria espaço para nós nesse mundo, não. Mas as coisas assim, né? Quando a coisa é para Deus é muito mais complicado, né, gente? É bem, bem complicado. Falando nisso, eu assisti um vídeo de uma menina que tinha uma camisa falando de Jesus Cristo ela foi num local que dava acesso a um evento, alguma coisa ligada com satanismo e tal, e a mulher com chifrinho, o cara vestido tal, né? E o homem coloca a mão nos olhos do menino quando vê aquela moça com uma camisa falando de Jesus Cristo, né? Então nós vivemos esses dias onde as pessoas que glorificam ao inimigo parece que estão em alta, e quem pratica as coisas boas parece que está em baixa, né? Quem pratica o mal é que parece que está em alta. Isso é a palavra de Deus se cumprindo, né, no universo. Amém. Bem-aventurados sereis quando disserem toda sorte de maldição contra vós. Um dia eu cheguei para um pastor, querido pastor Pedro Rosa, e falei: pastor Pedro, eu sei lá, eu tenho poucos amigos, as pessoas falam de mim, eu procuro manter um testemunho ilibado, eu procuro pagar as minhas contas, eu procuro não fazer mal a ninguém, mas mesmo assim as pessoas não me entendem, falam de mim, e o que é pior, falam de mim pelas costas. Ele diz: filho, louva a Deus, é a palavra de Deus sendo verdade na tua vida. Porque quando o mundo te rejeitar, quando o mundo passar a te odiar, é porque realmente tu estás procurando andar no centro da vontade de Deus. Amém? Então é desse jeito. Mas eu ando de bem com a vida. Amém? Nada melhor do que andar de bem com a vida e dizer: hoje eu estou feliz, hoje eu estou faceiro. Bom dia!

0: Graças ao bom Deus. É, hoje eu tô feliz, eu tô faceiro. Bom dia, Judite. Tô ao vivo, sim, Judite. Graças a Deus. Obrigado por você estar conosco nesse momento. Com saudade de você, viu? Saudade e também um tantinho preocupado quando as pessoas demoram a aparecer, a mandar algum recado, mandar um sinal de fumaça, um sinal de vida, a gente fica preocupado, viu? É, mas estamos aqui ao vivo e a cores. A cores ainda não, porque não estamos fazendo live ainda, tá? Mas a gente vai tirar umas férias agora em julho, né? Não sei quanto, todo ano a gente faz isso, para dar um... Irmã Margarete, semana passada, disse que estava com a pilha meia fraca, né? Dá uma recarga nas baterias. Eu acho que a gente vai pegar um dia aí no sítio. Tem um sítio bacana aqui, que é o Sítio Paraíso. Eles alugam uma cabana lá no sítio, onde tem fogão a lenha, tem cachoeira. A gente acorda com eu ia dizer um urso na porta, não. Um urso não. A gente acorda com o canto dos pássaros, né? É, tem um tratador de pássaros, a gente pode ir lá e tratar os bichinhos e ficar observando a natureza. É, agora tá muito gelado para andar dentro da cachoeira, mas tem uma cachoeira que é a coisa mais linda do mundo. Tá? Então acho que a gente vai passar uns dois, três dias lá, né? Passar uns momentos de descontração, só eu e a irmã Margarete. Orar, buscar a Deus, recarregar as baterias e voltar cheio das novidades para compartilhar com vocês, tá bem? Então, assim será. Gente, eu vou rodar uma canção, vou rodar uma música aqui que faz muito tempo que eu não rodo ela aqui na programação, mas eu vou rodar essa música e ela conta a história de um jovem. De um jovem que, por culpa de suas escolhas, ele se entristeceu aqueles que o amavam, né? E foi muito triste a sua história. Mas antes disso, vamos ouvir aqui o áudio da irmã... Opa, ouvir o áudio aqui da irmã Judite. Só deixa eu dar... Ah, isso... É isso mesmo, uma pré-escuta por aqui, para ver se realmente esse é o áudio para a rádio. E agora sim, agora bom dia, nossa assessora para assuntos aleatórios, a irmã Judite. Qualquer assunto, né, assuntos aleatórios, é a irmã Judite que resolve, né? Então ela está conosco nessa manhã e ela vai nos contar qual é a... Opa, cadê aqui? Está aqui. Qual é a novidade do momento? Bom dia, irmã Judite, tranquilo? Nossa assessora para assuntos aleatórios. Diga, Pai do Senhor.
1: Bom dia, Rádio Melodia.
0: Bom dia.
1: Nós estamos aqui com o tempo friozinho, mas o nosso coração está aquecido pelo poder de Deus, pelo
0: Glória
1: filho do Espírito
0: a Deus.
1: Santo.
0: Amém.
1: O tempo está fechado, mas o nosso coração está aberto para ouvir tudo que vem da parte de Deus através da Rádio Melodia. Bom dia a todos que estão aí ouvindo a programação e que Deus use vocês poderosamente nesta manhã. Amém?
0: Amém, graças a Deus. Bacana, irmã Judite. Obrigado pela sua participação. Irmã Margarete chegando aqui no estúdio, bela e formosa. Mais formosa do que bela. É. Qual é a diferença, Margarete? Mais formosa do que bela? Não existe, né? Se tá bela, tá formosa. Só tá encolhida. Tu tá com frio? Pouquinho. Hã? Só um pouquinho, né? Tá. A Judite falou que tá frio lá em Biguaçu, Margarete. É, aqui também tá um pouquinho. Hoje a irmã Margarete manifestou algo assim que é interessante. Ela disse: se não fosse a rádio, eu ia ficar. A rádio e os compromissos, eu ia ficar na cama. Por que a cama é tão gostosa, Margarete? Por que é tão bom a gente ficar na preguiça, né? Na preguicinha. Levanta tu que dormes. É. Puxa teu microfone só um pouco mais pra câmera. Ela bota o fone de ouvido, já coloca o livro na frente dela, mas não ajeita o microfone. Vamos ouvir essa canção então. Essa canção fala, conta a história de um menino que deixou todo mundo triste. Ele também ficou para lá de triste porque não obedeceu os planos de Deus para sua vida. Deus tem planos para cada um de nós. Ouça, né? Ouça e procure obedecer. É difícil, mas não é impossível. Ouça, Hey Joe, Silvan Santos.

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Graças a Deus. Louvado seja o nosso Senhor Jesus Cristo. É, o Joe pegou um caminho errado. Quem troca caminho por atalho sempre procura trabalho, né? E o Joe encontrou. Chegou num ponto da vida que nem ele sabia quem ele era. Ontem, no horário do almoço, eu comentei algo que eu fiquei surpreso, né? Não que eu pense que a gente não deve orar por certas situações, mas eu fiquei surpreso da irmã Margarete, no momento da oração, lembrar de orar pela seleção brasileira, orar para que nós tivéssemos um resultado positivo. E graças a Deus deu, né, resultado positivo. E nós não somos

0: não somos apegados a futebol, eu não entendo nada de futebol. Inclusive, eu penso, né, que o futebol seria mais divertido se fosse uma bola para cada um. Já pensou que legal? Quantos gols que ia sair? Gol, gol, gol, gol, gol, né? Mas não tem que ser uma bola só, né? Senão vira bagunça. Mas é, eu achei bastante interessante. Até porque a irmã Margareth, tudo, tudo ela coloca em oração, seja lá o que for. Né? Tudo. Qualquer coisa. Né? Se você reclamar que quebrou uma unha, ela vai... Vamos orar. Né? Não que a unha vai ser... Vai emendar, não. Mas ela vai vir nova e bonita. Ah, irmã Margareth, tem uma irmãzinha lá que já está... Está pela boa. Né? Ela vai lá, ministra Jesus para a vozinha e tal. E Jesus recolhe. Ela ora da seguinte maneira: Jesus, prepara, salva e leva contigo, Senhor. É um perigo. Se você estiver meio doente, não chama o irmão. Como é que é?
1: Não deixe ela ficar sofrendo.
0: Puxa o teu microfone mais para cá.
1: Não deixe ela ficar sofrendo. Descansa ela.
0: Amém. Só tem uma coisa que ela é um perigo, tá? Ela, certa feita, uma irmã nossa muito querida, uma irmã de fé, irmã daqui da rádio, pediu, né? A mãezinha dela já estava muitos dias no hospital e todo mundo da família fica cansado, porque é complicado, né, a gente passar uma noite sentado numa cadeira, né? Aí pediu para a irmã Margareth, se a irmã Margareth não ia passar a noite com ela. A irmã Margareth foi. Quando a irmã Margareth deu por conta, a vozinha já tinha partido para a eternidade.
1: E ela dormindo
0: sentada na cadeira. Quando acordou, olhou para a velhinha, a vozinha durinha, já não estava mais aqui nesse mundo. Mas tu já tinha orado por ela, né?
1: Já.
0: Já tinha feito as recomendações? Amém. Gente, olha só, nós vamos ouvir mais uma música com Elias e Elisão. Gente, eu gosto, eu brinco assim, não que eu não leve o programa a sério, eu levo, né? Mas a gente não pode ser engessado, levar tudo a ferro e fogo. Quem que disse que um cristão, que um casal de crentes não pode fazer brincadeira, não pode ser divertido, não pode ser alegre? Fazer palhaçadas, não. Fazer coisas, brincadeiras sem graça, coisas sem sentido, não. Mas acontecem umas coisas engraçadas. A gente faz programa já aqui na Melodia já há 20 anos. Já aconteceu algumas coisas assim que... Tem algo que eu não esqueço nunca. Um dia a irmã Margareth está ministrando aqui, ela olha para mim, eu dei um carão nela assim, fiquei olhando, ué, de onde é que ela tirou isso? Ela estava ministrando sobre a entrada triunfal em Jerusalém e ela disse que Jesus, né, o texto diz, né, ali, fala que Jesus escolheu, né, ele optou pelo jumentinho, podia ter entrado, né, com um transporte mais moderno da época. E o que tu falou, amor?
1: Que Jesus escondeu o jumentinho.
0: Jesus escondeu. E outro dia, eu, né, falando de Estevão, né? É isso que vejo os céus abertos, né? No apedrejamento de Estevão. Estevão morreu apedrejado. Eu apedrejei o homem errado. Eu disse que Ageu tinha sido apedrejado. Então, na mesma hora choveu um monte de mensagens. Rubem, não foi Ageu, foi o Estevão. Desculpa. Foi falha nossa. Da mesma forma também, né, certa feita, um pregador muito eloquente, muito empolgado, ele estava ministrando sobre Jesus. Jesus ia entrar na cidade e havia um homem que era muito baixinho, que o nome dele era Eliseu, né? Eliseu, muito baixinho. E ele ministrando, porque Jesus está entrando na cidade e Eliseu, de baixa estatura, ele resolve subir numa figueira, uma figueira brava e tal. E subiu na figueira. E daquela figueira ele viu Jesus. Jesus viu ele, os olhares se trocaram e Jesus disse: Eliseu, desce daí. Ele se tocou que estava falando errado, né? Eliseu, desce daí, esse lugar é do Zaqueu. Assim vai, né, gente? E nós vamos indo um dia após o outro, com uma noite no meio, e rodando música, e a irmã Margareth fazendo a reflexão dela. Já se passaram 20 anos. Amém? Gostou dessa, Judite? A Judite deve ter uma história bacana para contar também. Uma hora dessa, conta uma história dessa para nós, ô Judite. Já tantos anos de crente, já deve ter visto muita coisa, né? A irmã Margareth escondeu o jumento, O irmão Rubens apedrejou o homem errado. É, a irmã Margarida já veio para o estúdio com o óculos Saci Pererê, óculos de lapela só. Agora ela tá chique, ela está com dois óculos agora. Dois óculos, inclusive, hoje de manhã eu olhei, ué, por que, que eu tô com esse óculos? Estava com o óculos errado, estava com o óculos dela. Engraçado é que deu mais ou menos o mesmo grau, parecido, porque eu consegui ler no celular, então eu gosto, sempre que eu acordo, eu gosto de ler alguma coisa, alguma notícia. Eu estava lendo sobre o Iraque, né? O Iraque. Ali, o Iraque antigo, né? E muito interessante. Ler, a gente aprende, né? A irmã Margareta desenvolveu muito, muito depois que a gente começou a fazer o programa, porque ela passou a ler, ela não lia antes. Lia a Bíblia uma vez ou outra. Depois ela pode falar alguma coisa. A leitura diária nos ensina muita coisa. Abre a nossa mente, né? E infelizmente, né, gente, o brasileiro é um povo que não lê, né? Mas vamos de música e na sequência, irmã Margareta, então. A música é Volta, Não Pare no Caminho, né? Como dizia uma pastora amiga nossa, derrotado não é aquele que cai, derrotado é aquele que recusa-se a se pôr de pé, a se levantar. Canta Elias e Eliseu, Volta.

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2: Graças a Deus, chegou o momento nobre do programa, o momento sério do programa. Por que sério, Rubão? Não, porque tu é cheio das brincadeiras. A irmã Margarida já é bem mais séria, né? Eu acho que é por isso que o momento da reflexão é o momento que dá mais audiência. O momento que ela... É. Ei, tá ligado aí? Tá ligado, então? É, momento nobre aqui do programa Amanhã com Deus. Irmã Margarete, nós não decidimos ainda que dia, né? Mas é só para você ficar sabendo, agora mês de julho a gente vai tirar uns dias de férias. Tu ouviu o que eu falei no começo? Não falou, não, né? Ah, falou que a gente vai, né? Quem sabe a gente vai para, não tá de certeza ainda absoluta, mas a gente vai passar uns dias lá no meio do mato, no sítio. No sítio, e eu falei brincando que a gente acordava com o urso polar na porta, mas não é urso polar, não, é pássaros cantando, saíras, sanhaços, sabiás, tucanos, araquãs, e a gente pode até tratar os bichos, a gente pode dar água para eles, né? A gente vai lá e mostra para eles onde é que é a cachoeira para eles tomar água, né, amor? Então, quem sabe a gente vai passar uns dias lá. O nome do sítio é Sítio Paraíso, o sítio realmente é um paraíso. Mas sem mais delongas, 10 horas e 9 minutos, deixa Deus te usar, esposa. Bom dia.
3: Bom dia. Bom dia a todos. A paz do nosso Senhor e Salvador Jesus Cristo.
2: Não, fala sério, fala sério, gente. Esse bom dia dela é empolgado, né? Vamos lá de novo, então.
3: Bom dia.
2: Bom dia. Bom dia. Bom dia. Eu tava falando ali da leitura. Agora, eu acho que eu vou tirar o celular dela, porque... antes nós tínhamos só o meu celular, né? E resolvi dar um celular de presente para ela. Ela aposentou os livros. Ela tinha uma meia dúzia de livros na cabeceira da cama. Mas tu ainda lê.
3: Agora, em seguida, 3 livros. Eu li agora. É. Acabei o terceiro agora.
2: Sério?
3: Tu é que não vê.
2: Mas antes tu lia muito mais.
3: É.
2: Mas tu lê na madrugada, então tu acorda depois que eu tô dormindo e vai ler.
3: Às vezes, depois que tu dorme, eu vou pra cozinha e vou orar.
2: Sério?
3: Vou ler. Ele não vê? Claro que não.
2: Ah, mas quando eu tô dormindo eu não vejo nada mesmo. Tá bom, deixa te usar, vai lá.
3: Glória a Deus. Bom dia a todos. Deus nos abençoe, né? E que nesse dia nós venhamos a dar o nosso melhor ao Senhor. Eu já adorei ao Senhor aqui nessa manhã e agradecendo a Ele pela sua bondade, a sua fidelidade, o seu amor. E eu quero convidar você a fazer o mesmo. Você não está impossibilitado, não. Queridos, é difícil nós chegarmos ao nível a qual o Senhor espera de nós. Um nível espiritual, né? Um nível de adoradores. E pela misericórdia e a graça do Senhor, Ele tem me levado a isso. Porque era um desejo meu, um anseio meu. E pode ser seu também. Você pode viver, né, na dependência dessa graça e dessa misericórdia, porque o Senhor quer abençoar a todos, queridos. Amém? Aqui em Lucas 4, 18 e 19, nos diz assim, ó: o Espírito do Senhor está sobre mim, pelo que me ungiu para evangelizar os pobres, enviou-me para proclamar libertação aos cativos e restauração da vista aos cegos, para pôr em liberdade os oprimidos. Eu quero dizer que esse versículo, ele é para mim, ele é para você. Porque quando eu digo o Espírito do Senhor está sobre mim, você pode dizer: o Espírito do Senhor está sobre mim. E assim como Ele tem ungido a irmã Margarete, Ele tem ungido você. Ele quer ungir você para evangelizar, queridos. Sim. Aqui quando fala os pobres, né? Enviou-me para proclamar libertação aos cativos. É que muitas vezes, queridos, não é o pobre de dinheiro, não. Porque tem muitos que têm muito dinheiro, né? E mesmo assim, ele é pobre, pobre de espírito. Não conhece a Deus, não tem nada de Deus, não tem nada para passar de Deus. Então os pobres mesmo são esses. Mas o Senhor, ele chamou a irmã Margarete e ele chama você. O Espírito do Senhor está sobre mim. Eu tomo posse, queridos, eu tomei posse dessa palavra, pelo que me ungiu. O Senhor nos chama, queridos, e Ele nos unge para nós evangelizar. E quando eu tomei posse disso e eu me lancei, mesmo sem capacitação, porque é o Senhor que capacita. Aqui essa palavra nos diz que Ele enviou-me para proclamar liberdade aos cativos e restauração da vista aos cegos, para pôr em liberdade os oprimidos. Cegos, queridos, é todo aquele que não conhece a Jesus. A irmã Margareta era completamente cega espiritualmente, né? Antes de conhecer Jesus. Porque é Ele, querido, que abre os nossos olhos espirituais, que fala conosco. E para mim é um prazer, é uma alegria. Mas muitas vezes, queridos, o Senhor nos leva a essa liberdade, né? Mas nós passamos por provas difíceis. Mas o Senhor está conosco. E Ele quer, queridos, Ele pode. Sim. Aqui em Tiago 1, o 2 e o 3 nos diz: Meus irmãos, tende grande gozo quando cairdes em várias tentações, sabendo que a prova da vossa fé obra a paciência. Eu meditando na palavra nessa manhã, eu olhei para dentro de mim, queridos, e eu me alegrei. Por quê? Porque eu sei que o Senhor é aquele que nos capacita, que para Ele não há impossível, né? E Ele produziu em mim essa fé, essa paciência, né? Perseverança, essa paciência. Quando eu li aqui, né? Sabendo que a prova da vossa fé obra a paciência, ela produz a paciência, né? Tenha, porém, a paciência, a sua obra perfeita, para que sejais perfeitos e completos, sem falta em coisa alguma. Queridos, o que nós mais vimos hoje é as pessoas não tendo essa paciência. E eu não vou dizer que eu sou completamente, né, cheia dessa paciência, mas foi algo que o Senhor produziu em mim. A prova da vossa fé, ela produz a paciência. Então o Senhor, através da minha fé, Ele me levou, né, a essa paciência, a esperar nele, confiar nele, descansar nele. Porque Ele é o que faz todas as coisas, é o que faz o impossível acontecer, queridos. E quando eu começo a conversar com Deus, a meditar na sua palavra, isso me alegra muito, porque às vezes uma palavra, né, que o Espírito Santo ministra ao nosso coração já é o suficiente para nós nos alegrar. Porque não pensa você que a irmã Margareta era paciente, não. Não, nem um pouquinho. E não queria ser. Eu não era e não queria ser, né? Mas Deus é maravilhoso e é Ele que muda, né? A nossa vida, o nosso coração. Como eu sempre digo, o poder é dEle, a honra é dEle e a glória é para Ele, queridos. E a nossa vida, ela é repleta de escolhas. Nós precisamos escolher, né? O que nós queremos. Para quase tudo podemos decidir, queridos, exceto em relação ao que as pessoas fazem conosco. Qual é a sua decisão quando alguém, né, uma pessoa faz algo que entristece o seu coração, que te provoca ira? Todavia, queridos, ainda podemos escolher como reagir ao que fazem a nós. Existem dois caminhos: permanecer mergulhado no sofrimento ou enfrentar a dor e fazer dela uma inspiração para transformar a vida de outras pessoas, queridos. Nós podemos sim deixar ser transformado para transformar a vida de outras pessoas. Eu muito, muito tempo deixei-me ser dominado pela autopiedade e pela mentira de que não era destinado a vencer na vida e ser feliz. Assim era a irmã Margareta, um espírito de autopiedade, queridos, e de mentira, né? Que me levava, sim, essa mentira, que eu não era destinada a vencer na vida e ser feliz. Era algo que me torturava. E assim acontece com muitas pessoas, queridos, que são torturadas por esse espírito de autopiedade. E pela mentira também de que não são destinados a vencer na vida e ser feliz. Eu posso ser feliz, queridos, não tendo aquilo que eu quero, não tendo tudo o que eu quero. Sim, eu posso ser feliz ao ser abraçado pelo amor de Jesus. Sim, você pode ser feliz recebendo o abraço do Pai. E é assim que acontece, querido. E eu aprendi, né? Cresci, crescendo, e compreendi. Foi crescendo com o Senhor que eu compreendi que a minha dor de ontem é o meu testemunho de hoje. A minha dor do passado se transformou em testemunho, queridos. Porque hoje eu posso ter a alegria, o gozo, né? A esperança da salvação. Eu posso testemunhar para você que você pode sim. Quando eu comecei, querida, de mente, lá no nosso íntimo, Senhor, a incredulidade adulta, a medo da insegurança, Senhor, mas aquele que nos ama com amor eterno, e não queres que nenhuma alma venha a perder, mas que todos venham à salvação. Então, juntamente, no Calvário, oro pedindo que que a vontade que é boa, perfeita, da vinha prevalecer em nossas vidas através da nossa vida, Pai. Lugar que Jesus conquistou para nós na cruz do Calvário, todas as nossas necessidades. Hoje podemos descansar, sim, ligar, confiar e descansar por teu tempo, Senhor. Tu faz, Senhor. E muitas vezes, Senhor, tu espera para que nós aprendamos paciência, sim, paciência de enfrentar-te, de conhecer que tu és o Todo-Poderoso, que para ti não é possível. Aleluia. Senhor Deus, muito obrigada, Senhor. Abraça esse momento reconhecendo o Senhor Jesus como o único Salvador, Senhor, da sua vida. Senhor, Pai, tu estás concedendo o presente maravilhoso que é a alegria da salvação. Então, persevere, dó, Senhor, mesmo na dor, na luta, dó, Senhor. Com certeza, Ele vai te fortalecer. Obrigado, Deus, porque és o mesmo que salva, que cura, que liberta, Senhor. Pessoas precisando ser libertas, Senhor. Então, toque da tua misericórdia, Senhor. Ainda que nos falhar, Senhor, é que a nossa fé falhe, o teu amor que nós não falhamos, Senhor. Ele é verdadeiro. Aleluia. Sim, Deus. Muito obrigado, Senhor. Obrigado por tudo que tens feito em nós e através de nós. Ele é teu, a honra é tua e a glória é para ti. Eu desejo você um dia de bênção, da graça e da paz. Persevere, olhando para o amor e consumando a nossa fé, Jesus.

chegando. Acho que são 10 horas e 45 minutos agora. 10h45 nós chegamos ao final do programa amanhã. Deus, muito obrigado pelo canto da torre. Deus te abençoe. Grimente de nosso Senhor e Salvador Jesus Cristo. Ele é o tempo todo. Tempo todo e bom, hein? É. Logo 21h30 você tem um rede para mim. Nós ficamos na rede mundial dos computadores 24 horas transmitindo intensamente. É. Com exclusividade na rede mundial dos computadores, rádio de internet e 100% dos Jesus, tá bom? Você pode mandar e-mail para a gente, radioninter@gmail.com ou através do 47-928-5364. Meu nome é Rubens, meu irmão me chama aqui há 20 anos já, falando do amor de Jesus Cristo, o próprio estúdio abençoado, Deus preservou com esse estúdio, uma ação de estúdio totalmente blindada, não interferência externa, é uma maravilha fazer programa aqui, tá bom? Gente, no seu coração, fica com Deus e até a história, gente, vitrina, você pode ouvir esse programa de forma reprise. Vem aí, Marcos, Deus, volta pra cá, tchau, gente, beijo, tchau, fui.

0: 10:48.
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0: vivifica-me, ó Senhor. Por amor do teu nome, por amor da tua justiça, tira minha alma da angústia. Salmo 143:11.
1: 10:52.
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3: Pegue a palavra, abra no livro de Gênesis, capítulo 25, versículo 29. É fácil quando a gente fala em Gênesis, todo mundo já vai direto, né? Todo mundo acha. Gênesis capítulo 25, versículo 29. Tem alguém ao teu lado sem a palavra de Deus? Se tiver, mesmo não conhecendo a pessoa, aproxime-se dela e mostre: olha, aqui que o pastor João Ribe vai ler. E oferece para a pessoa acompanhar a leitura, tá bom? Já acharam? Está escrito assim: e Jacó cozera um guisado, e veio Esaú do campo, e estava ele cansado. E disse Esaú a Jacó: deixa-me, peço-te, comer desse guisado vermelho, porque estou cansado. Por isso se chamou o seu nome Edom. Edom quer dizer vermelho. Então disse Jacó: vende-me hoje a tua primogenitura. Opa! É isso que interessa. Vou reler o versículo 31. Então disse Jacó: vende-me hoje a tua primogenitura. Amém? Amém. Olha só! Eu vou reler o versículo 31 e cada pessoa que está comigo aqui na sede da Paz e Vida do Paraná, na cidade de Curitiba, repete em seguida. Vamos lá. Então. Está muito fraquinho. Sabe o que o resto do Brasil vai pensar? Que os paranaenses são tudo fraquinho. E eu sei que vocês são fortes. Então vamos impressionar o resto do Brasil, tá? Tá bom? Vamos lá. Então. O Brasil ficou impressionado, mas o povo de Angola, Moçambique, Cabo Verde, Portugal, eles vão dizer: mas estes brasileiros são muito fracos. Eles falam tudo com sotaque de Portugal, né? Você sabe. Então vamos de novo. Então! Aê, glória a Deus. Chegou lá na África esse, hein? Então! Disse Jacó: vende-me hoje a tua primogenitura. Você já foi em alguma loja comprar uma primogenitura? Não. Pastor, prima de quem? Você já viu alguma loja ou um mercado vender primogenitura? Não. Fala sério, pastor Crécio. Já viu? Em alguma vitrine vende-se primogenitura. Quem já viu isso? Eu nunca vi. E é isso que o Jacó quer comprar. Vamos aprender com Jacó? Por que ele quer comprar a primogenitura? Vamos aprender? Quem acredita que isto aconteceu? Levante a mão. Então, usando as tuas mãos, vamos dar a melhor salva de palmas que o Paraná já deu para a palavra de Deus. E enquanto você aplaude, abra a tua boca e diga: glória, glória, glória ao teu nome, Senhor. Isso, vai aplaudindo, vai glorificando. Oh, glória!

0: Aplaude mais, glorifica mais. Você que está nos ouvindo à distância, pela rádio ou pela internet, glorifique a Deus conosco. Junte-se a nós aqui em Curitiba. Diga glória, glória, glória, glória ao teu nome, Senhor. Isso, continua, continua. Pai querido e Deus amado, olha que coisa linda e maravilhosa. Não é só o povo do Paraná, não, o Brasil inteiro. E também Angola, Moçambique, Cabo Verde, Portugal, até na Ilha da Madeira, estão te glorificando agora. Brasileiros em toda parte, ouvindo pela internet, te exaltam. Ah, Pai, abre o céu para receber este louvor. E sobre cada vida que te glorifica, derrama a tua bênção, a tua virtude e o teu poder. Pai bendito, esta multidão não veio aqui para ouvir um homem falar. Eles querem ouvir a tua palavra. Então vem com teu espírito. Tome a boca do pregador, tome os lábios do mensageiro. Envia a tua palavra com poder e autoridade. E que a tua palavra percorra toda a terra e produza o resultado para o qual está sendo mandada. Em nome do Senhor Jesus, diga amém, Jesus. Quem tiver lugar pode sentar, por favor. Preste atenção. Antes da gente entrar no caso do Jacó. Quando o pai de Jacó, ainda solteiro, completou 40 anos, ele se casou com uma moça chamada Rebeca. O sonho desta mulher, Rebeca, e também do Isaac, era ter logo um filho. Mas eles vão tentar todos os anos e nada. A Rebeca vai começar a entrar em depressão, porque não consegue engravidar. E o sonho da vida dela é ter um filho, um filho. E ela pede, ela pede, ela pede, ela não consegue. Ela tenta com o marido e não consegue. Ela deseja e não alcança. Aí ela chega para o esposo e diz: Isaac, você é um homem de Deus. Me ajuda nesse propósito em oração. Deus tem que abrir a minha madre. E olha o que diz aqui a palavra. Que o Isaac passou a orar instantemente. E o que é interessante nesta palavra que está escrita, esse instantemente, é que significa que Isaac orava todo instante. Poderia falar que Isaac passou a orar por aquilo, mas não, a palavra diz que orou Isaac instantemente, isto é, em todo instante, em todo instante. Isaac, em todo instante, dizia: meu Deus, abre a madre da minha mulher, ela já está deprimida, olha para mim, Senhor, eu casei aos 40, estou com 59 anos agora, e não tenho um filho. Ah, meu Deus, me dá um filho, dá essa alegria para minha esposa, ela anda triste, deprimida, arrasada. Meu Deus, por favor, dá um filho para minha mulher. E ele buscou a Deus instantemente. Sabe o que acontece quando você busca a Deus instantemente, em todo instante? Além de Deus ouvir, ele atende com a bênção dobrada. Quem aqui quer a bênção dobrada? Tem que orar instantemente. Tem gente que fala: ah, pastor, ora para mim para eu receber a bênção dobrada. E a pessoa mesma não faz nada. Ela traz um papelzinho para a gente orar: ah, pastor, ora para mim. E ela mesma não ora instantemente. Veja, o Isaac orou instantemente. Meu Deus, dá um filho para minha mulher. O que, que Deus fez? Deu a bênção dobrada, não deu? Quando a Rebeca ficou com aquele barrigão enorme, já pensou, dois na barriga? Não tinha ultrassom, não tinha nenhum tipo de exame. Só que a barriga dela, sabe, parecia que tinha comido três feijoadas no mesmo dia. Era uma revolução na barriga dela. A barriga mexia o tempo todo e doía. Era cada chute, era cada pontapé. Aí a Rebeca foi orar. Meu Deus, já estou a ponto de morrer, eu queria ficar grávida. Mas eu não pensei que era tão trabalhoso. Eu não consigo mais dormir à noite. É chute para lá, é chute para cá. O dia inteiro eu não tenho sossego. Olha como eu estou, meu Deus. O que está acontecendo no meu ventre? Aí Deus falou para ela que você tem dois filhos na barriga. Dois? É. Dois. Você pediu um, eu estou te dando dois. Mas eles vão brigar muito. Já estão brigando dentro de você, viu? E depois, na vida inteira e até a descendência, eles vão brigar para sempre. Puxa, meu Deus. Então é isso que significa essa revolução no meu ventre? É isso mesmo, minha filha. Você vai gerar dois. Um será mais forte do que o outro será mais fraco. Porém, o mais forte servirá ao mais fraco. Já estava profetizado por Deus. A Rebeca falou: Isaac, Deus me disse isso, isso e isso. E Isaac tomou conhecimento e ficou aguardando. Na hora de nascer, estava lá a parteira, o Isaac do lado de fora da tenda, e a Rebeca, você já viu, né? Ai, ai! E o Isaac: ai, meu Deus, não deixa minha mulher morrer no parto, não deixa. E ele escutando os gritos: ah! Ai, meu Deus, ai, meu Deus, ai, meu Deus, ai. E a Rebeca: ah! Aí o Isaac está do lado de fora e ele escuta: ah! Saiu o primeiro. Todo mundo achou que era só um. Aí vem um outro segurando no calcanhar. É? Pegando carona no impulso. O outro fez toda a força. Ele era o mais forte, né? Fez toda a força para sair dali. O outro veio de carona segurando no calcanhar. Uf! E saiu. Quando saiu o segundo, a Rebeca... Aí ele olhou os dois. Que esquisito! Um é bem cabeludo e ruivo, cabelo vermelho. Olha só que peludo esse nenê. Ele é grande. Agora esse outro, coitadinho, parece um ratinho pelado. Todo branquinho, não tem nem cabelo. Que miudinho, coitadinho. Será que ele vai sobreviver? A mãe é assim, ela ama todos os filhos. Não é? Porém, ela se dedica ao mais fraco, ao mais doente, ao que mais precisa. Não é que ela gosta mais daquele, é que aquele precisa mais. Então, a Rebeca se apegou com o Jacó. E o pai, por sua vez, se apegou com aquele que já nasceu machão. Já nasceu pronto, já nasceu forte, já nasceu até com barba. Era todo peludo e ruivo, bonito. O pai se apegou com aquele. Aí... os meninos crescem. Vai olhando a história, hein? Eles crescem. E aquela história se espalha. E o Jacó fica sabendo que ele nasceu em segundo lugar. Ele queria ter nascido em primeiro lugar. Mas ele já nasceu em segundo lugar. Ele não queria ser vice. Ele não queria ser o segundo. O Jacó queria ser o primeiro. E ele vai crescer com essa frustração. Olha só. Eles crescem, crescem. Quando já estão adultos, dava gosto de ver o Esaú. Que homem, viu? Que homem bonito, forte, grande, musculoso, bronzeadão, peludão, macho pra caramba. Era muito macho. Arqueiro, caçador, esportista. Todo mundo gostaria de ser o Esaú. Já o Jacó, coitadinho, cresceu grudado com a Rebeca. E a mãe foi passando para ele tudo o que sabia, né? O que uma mãe sabe fazer mais? Limpar a casa e cozinhar, né? E foi assim que o Jacó cresceu. Fazendo serviços domésticos. Mamãe, eu te ajudo. Meu filho, me ajuda também a cozinhar aqui. O Jacó foi aprendendo a cozinhar. Enquanto o irmão, ó, vida ao ar livre, aventuras. Chegava do campo com uma caça, contava vantagens para o pai dele. O pai dele ficava todo orgulhoso. Meu filho, que orgulho que eu tenho de você. Você é um grande homem. Meu primeiro filho.
1: E o Jacó todo complexado ali, agarrado com a mãe, miudinho, né? Tão diferente do irmão. Um era tão bonito e o outro era tão miudinho. Um era tão honrado e parecia tão feliz, o outro tinha uma vida tão reclusa, tão quieto, tão tímido. Esse daí, o Jacó, desejava no fundo do seu coração ter sido o primeiro. Ele queria muito ser o primogênito. Puxa vida, mas foi por pouco, né? Foi por pouco. Meu irmão nasceu, eu fui logo atrás. Mas eu não consegui ser o primeiro. Foi por pouco, por muito pouco, mas eu queria ter sido o primeiro. Eu queria ser o mais velho. Eu queria ser o primogênito. Um dia, o Esaú chega do campo, ele tinha ido caçar e não pegou nada. Ele volta todo suado, cansado e faminto. E quando ele chega na tenda, o Jacó tinha preparado um guisado de lentilhas. O cheiro daquela comida. Hã? Você que é trabalhador, trabalhadora, quando chega em casa no fim do dia, com fome, qualquer cheirinho deixa a gente enlouquecido, né? Qualquer cheirinho, né? Pode ser cheiro de cebola. A gente fica enlouquecido. A fome deixa a gente enlouquecido. O Esaú, então, quando sentiu o aroma daquele guisado, ele falou, eu quero. Ô, Jacó, me dá aí. Jacó, deixa comer um pouco desse guisado. Foi aí que o Jacó começou a negociar. Preste atenção. Todo mundo costuma dizer que o Jacó era um enganador, que o Jacó era isso, que o Jacó era aquilo. O próprio Esaú mais tarde vai acusar o Jacó de ser um enganador. Mas veja bem, não houve nenhum tipo de trapaça. Simplesmente o Esaú chegou faminto e queria o guisado. E o Jacó pôs um preço naquele prato de guisado. Não houve fraude, não. Eu te dou o guisado, mas me vende a tua primogenitura. Está propondo um negócio. Você está compreendendo isso? Você tem que propor um negócio, você tem que saber negociar. O que, que o Jacó tinha para negociar? Força física? Não. Beleza? Não. Habilidades? Inteligência? Não. O que, que ele tinha para negociar? Dinheiro? Ele tinha dinheiro para negociar? Ele tinha moedas de ouro? O que ele tem para negociar? Um prato de lentilha, gente. Lentilha. Um guisado, uma sopa, um caldo. Era o que ele tinha para negociar. O que o Jacó fez? Usou a unção do negociador. Ele vai comprar uma coisa que para ele é muito valiosa, que ele quer muito, mas ele só tem aquele prato de lentilha para pagar. Então ele vai negociar com Esaú. Como que você acha que ele deve ter negociado? A palavra aqui está bem resumida, né? Está bem resumida. Mas você não tenha dúvida. Você não tenha dúvida. Que o Jacó, negociante... Vem aqui, meu irmão, vem cá. Vem cá, o senhor mesmo. Hã? Sobe aqui. Vamos supor que ele é o Esaú, ainda que ele não é muito peludo, não, mas serve. Olha só, o Jacó, magrinho. Hã? Com aquele prato de lentilha. Está negociando, é só isso que ele tem. Ele ficava assim. Dá uma olhada, Esaú. Ó, saboroso, né? Sente o cheiro. Esaú, sente o cheiro. Tá com vontade? Ah, me vende tua primogenitura. Olha aqui, ó. Valorizou o que tinha. Tá aprendendo a técnica? Valorizar o pouco que tem. Obrigado, viu? Aí o Esaú não aguentou. Faminto. Ele não pensou com a cabeça, nem com o espírito. Ele pensou com o estômago. Dizem que o intestino é o segundo cérebro do ser humano, né? Se você olhar o intestino, até parece um cérebro, né? Ele é todo assim, que nem um cérebro, né? Ele pensou com o estômago. E o estômago dele disse assim: de que te adianta a primogenitura se você está morrendo de fome? Vende logo essa primogenitura. E o Esaú falou exatamente isso: de que me adianta a primogenitura se eu estou morrendo de fome? Negócio fechado, Jacó. A primogenitura é tua, me dá aqui esse prato de lentilha. Aí o Jacó pagou. Houve alguma fraude aí? Foi um negócio limpo. Vende quem quer. É ou não é? Você tem que aprender isso, propor um negócio, aceita se quiser. Propõe o teu negócio. Faz a tua proposta, seja um negociador. Em tudo, em tudo. E aí foi fechado esse negócio mirabolante. Para o Esaú, foi um negócio imediato, de resultado imediato. Ele até pensava, mas esse Jacó é bobão mesmo. O que, que é uma primogenitura? Uma primogenitura não é nada, eu sou o primeiro. Ele comprou o direito da primogenitura, esse Jacó é um bobão, e ele foi comendo. Achou que fez um bom negócio de curto prazo. Mas o Jacó é que levou a vantagem. Jacó dizia: deixei um excelente negócio hoje. Comprei uma primogenitura. Você já comprou uma primogenitura? Nunca, né? O Jacó comprou. E estava todo feliz. Comprei uma primogenitura. Agora eu sou o primogênito. Por que que Jacó queria primogenitura? Em primeiro lugar, deixa eu dizer uma coisa. Você sabe que a mulher, quando engravida de gêmeos, é o mesmo óvulo, é um óvulo só, fertilizado, que inexplicavelmente se divide em dois e forma duas pessoas. Às vezes se divide em três, forma trigêmeos. Quer dizer que a concepção, em termos cronológicos, é idêntica. A saída do ventre só que fez a diferença para Esaú. Mas Jacó, ele tinha exatamente a mesma idade biológica do Esaú. Era um empate. E ele desempatou quando comprou a primogenitura. Mas o que que Jacó queria comprando aquela primogenitura? O que que Jacó tinha em mente? Você tem que entender o que ele estava comprando. Escute, preste atenção nisso. Segundo a palavra de Deus, eu vou mostrar um versículo para te esclarecer isso. O filho primogênito, quando o pai morre, tem o direito de ser o chefe da casa, o chefe do clã, o chefe da família, o chefe da tribo. Quando o pai morre, o primogênito tem o direito de receber uma herança dobrada. O que que Jacó estava querendo? Ser chefe. Estar o quê? Por cima. Diga, estar por cima. E não queria mais estar por baixo. Porque a vida inteira ele só esteve embaixo. Agora ele está em cima. Diga, eu quero estar em cima. Eu quero ser o primeiro. O primeiro no meu trabalho. O primeiro na minha escola. O primeiro na minha família. Quero ser o primeiro em tudo. O primeiro no concurso. O primeiro no vestibular. Falou com fé, é isso? Você tem que desejar ser o primeiro, que nem o Jacó desejou. E negociar isso, ainda que pareça abstrato. Porque para Jacó, o que era primogenitura? Uma coisa abstrata. Mas ele comprou o direito da primogenitura. Só teria efeito prático quando o pai dele, o Isaac, morresse. Olha só, o tempo vai passando. E o Jacó está pensando: um dia eu vou receber o dobro de tudo que o meu irmão vai ganhar. Se meu pai deixar para a gente 3.000 ovelhas, o meu irmão vai ficar com 1.000 ovelhas, eu vou ficar com 2.000 ovelhas. Você está compreendendo a história? Mas é uma coisa futura, é um investimento a longuíssimo prazo e incerto. Só quem tem fé espera uma coisa dessa. E Jacó teve fé para comprar uma coisa incerta, um investimento de longo prazo. Mas ele não está torcendo para o pai dele morrer, não. Mas ele sabe que um dia ele vai receber o dobro de tudo que o irmão dele tiver. Amém? Diga, eu quero receber o dobro de tudo. Você reparou uma coisa, gente? Que a Rebeca recebeu o dobro. E o Jacó está atrás do dobro também. Reparou nisso? Vamos comigo no livro de Deuteronômio, capítulo 21. Nós vamos ler o versículo 17. Deixa eu provar isso para você. Naquela época, um homem podia ter até mais do que uma esposa. Se ele gostasse mais de uma e menos da outra, mas a que ele menos gostava tiver um filho primeiro, o filho é o primogênito. Não importa que é da esposa que ele não gosta muito, ele vai ter que dar o dobro para aquele filho primogênito. É isso que vai dizer a palavra aqui agora. Escuta, Deuteronômio, capítulo 21, versículo 17. Diz assim: mas ao filho da aborrecida reconhecerá por primogênito. Você pode aborrecer aquela esposa, nem gostar muito dela, mas se o filho dela foi o primeiro, você vai ter que reconhecê-lo por primogênito, dando-lhe dobrada porção de tudo quanto tiver. Amém? O primogênito tem o direito de receber a porção dobrada de tudo quanto tiver. Era isso que o Jacó perseguiu. Eu quero a primogenitura. E o Esaú vendeu. Retorne comigo no capítulo 25, versículo 34. Gênesis 25, 34. E Jacó deu pão a Esaú e o guisado das lentilhas, e ele comeu e bebeu e levantou-se e foi-se. Assim desprezou Esaú a sua primogenitura. Ele desprezou a primogenitura. Mas o Jacó não. Logo depois de ter fechado o negócio, ele foi lá conversar com a mãe dele. Mãe! Mãe, uma boa notícia! Comprei a primogenitura do Esaú, agora eu tenho o direito da primogenitura. Estou muito feliz, mãe! A Rebeca ficou sabendo. Parabéns, meu filho! Também não entendeu muito, né? E o Jacó está todo contente. Agora eu sou o primogênito. Agora eu tenho o direito da primogenitura. Eu vou receber o dobro de tudo que o meu irmão tem. Amém? Negociou, quis ficar por cima e quer o dobro de tudo. Diga, eu também vou negociar. Eu também quero ficar por cima. E também quero o dobro de tudo. Aí você tem que perseguir isso. Quando Esaú completou 40 anos de idade, o pai dele estava com 100 anos. O Isaac. Porque o Isaac foi pai aos 60. Quando o Esaú completou 40 anos, o Isaac estava com 100 anos e ficou cego. O próprio Isaac achou que iria morrer logo. Então, ele, Isaac, diz para o filho: vai caçar alguma coisa, faça um guisado saboroso e volta aqui, me serve, porque eu vou te abençoar. Sabe o que o Esaú devia ter dito? Pai, eu sei que o senhor gosta de mim, eu sei que o senhor sempre me considerou um filho especial, mas há 20 anos atrás eu vendi para o meu irmão a primogenitura. Primeiro o senhor tem que abençoar o Jacó. Era isso que o Esaú deveria ter falado se fosse honesto. Sabe o que o Esaú fez? Não tem papel nenhum assinado. Pai, pode deixar que eu vou caçar e já volto preparando aquele guisado saboroso e aí o senhor vai me abençoar. O Esaú não foi honesto. A Rebeca escutou atrás da tenda e falou: puxa, não está certo isso que o Isaac vai fazer abençoando o Esaú. Ele tinha que abençoar o Jacó, porque o Jacó comprou a primogenitura. A Rebeca devia ter ido negociar com o marido. Ó, por que eu falei que você precisa negociar com a tua família também? A Rebeca devia ter entrado na tenda e ter falado: Isaac, meu esposo, lembra quando você orou para eu engravidar? Lembra que eu te contei que Deus me revelou que eu tinha dois povos dentro de mim e que o mais forte iria servir o mais fraco? Se cumpriu, Isaac. Você não pode abençoar o Esaú em primeiro lugar. Você tem que abençoar o Jacó. Mesmo porque o Jacó comprou esse direito do irmão. Ela tinha que ter negociado com o Isaac e ela não negociou, gente. Sabe o que ela achou melhor? Dá um jeitinho. Você conhece a história, né? Você conhece a história. Ela fala: Jacó, teu pai está cego mesmo? Eu vou te vestir com as roupas do teu irmão. Eu vou colocar uma barba postiça em você, feita com pele de carneiro. Eu vou cobrir os teus braços com lã de carneiro. Você vai ficar peludo que nem teu irmão. E com a roupa do teu irmão, o cheiro do teu irmão, você vai entrar na tenda do teu pai, eu vou preparar o guisado do jeito que eu sei que ele gosta, e você vai entrar ali e vai falar que você é o Esaú, e o teu pai vai te abençoar, porque a primogenitura é tua. O teu irmão está querendo te roubar, Jacó. Você entendeu isso? Fizeram a coisa certa do jeito torto. Na hora de negociar, viu? Não faça coisa errada. Não passa ninguém para trás. Não engane ninguém. Isso não dá certo. Aparentemente você leva uma vantagem naquele momento, mas depois é só desgraça. Quando Esaú fica sabendo que o Jacó e a mãe fizeram tudo isso, o Esaú falou: um dia eu vou matar o meu irmão, assim que meu pai morrer eu vou matar o meu irmão. E o Jacó, para não morrer precocemente, para não morrer primeiro, já que ele era o primogênito, ele foge, ele vai lá para outro país. E sabe o que vai acontecer com a Rebeca? Nunca mais vai ver o Jacó, porque ela vai morrer durante a ausência do filho, que vai durar 21 anos. Jacó vai ficar 21 anos fora. Então não há sucesso em cima do engano, da trapaça, viu? O Jacó, ele lutou por uma coisa abstrata, e Deus deu valor para isso. Ele agiu de maneira errada, mas defendeu um direito dele. De maneira errada. Deveria ter insistido pelas vias corretas. Mas ele agora também vai pagar, porque ele vai trabalhar 14 anos de graça para o seu futuro sogro. E depois vai trabalhar 7 anos por conta dele. Só que aí ele vai receber não apenas a bênção dobrada. Ele vai receber a bênção multiplicada. Ele vai ficar mais rico do que o sogro. Em 7 anos de trabalho remunerado, Jacó vai ficar mais rico até do que o próprio pai. E de que adiantou a bênção da primogenitura naquele instante? Ele queria a bênção dobrada quando o pai morresse. Quando o pai cego abençoou Jacó pensando que era o Esaú, Isaac tinha 100 anos. O próprio Isaac achou que ia morrer logo. Quem aqui sabe com quantos anos Isaac morreu? Quanto? Mais um pouco. Com quantos anos Isaac morreu? 180 anos. Hein? Se o Jacó fosse esperar o pai morrer para receber o dobro, ia demorar muito, né? Ia estar já tataravô. Hein? Mas ele vai ficar muito rico. Por quê? Porque ele se converte. Porque Jacó tem um encontro com Deus. E Jacó era um negociante tão fantástico, ele tinha uma unção para negociar tão grande. Quando Jacó teve um encontro com Deus lá na cidade de Luz, não era bem uma cidade, era um lugar chamado Luz, que depois ele mudou o nome para Betel, que quer dizer casa de Deus. Quando Jacó teve um encontro com Deus ali, que ele viu uma escada que ia até o céu, e Deus no topo da escada, os anjos subindo e descendo por aquela escada, quando Jacó teve aquele encontro com Deus, Jacó negociou com Deus. Você acredita nisso? Você acredita? Hã? Olha como Jacó é um bom negociante, até Deus negociou com Jacó. Jacó fala assim para Deus: Senhor Deus do meu pai, Deus de Abraão e Deus de Isaac. Ele não falou meu Deus. Ele falou: Senhor Deus dos meus pais, Deus de Abraão e Deus de Isaac, meu pai. Se o Senhor me der comida para comer, se o Senhor me der roupa para vestir, Se o Senhor me abençoar em tudo que eu fizer, e me guardar por onde eu andar, e nunca deixar faltar um teto sobre a minha cabeça, olha o negócio que o Jacó está propondo para o Senhor. De tudo que o Senhor me der, eu te darei 10%. É bom negociante ou não é, hein? Por isso que ele conseguiu comprar a primogenitura com um prato de lentilha. Reparou nisso? Meu Deus, o Senhor me dá 100%, tá bom? Hã? Meu Deus, presta atenção. O Senhor me dá 100% e Jacó vai te dar 10%. E não é que Deus fechou o negócio com Jacó? Hein? Você tem que ser negociante. Você tem que ser negociante. Até com Deus você vai ter que negociar. Quando Deus diz assim: traga todos os dízimos e ofertas alçadas na minha casa, para que haja mantimento na minha casa, depois faça a prova de mim, se eu não vou abrir as janelas dos céus e derramar uma bênção tal que dela vos advenha a maior abastança. E por causa de vós eu repreenderei o devorador da sua vida, e o seu trabalho não será estéril, tudo que você fizer vai prosperar, e todos vão te chamar de bem-aventurado. Isso é uma negociação, gente. Até com Deus, é uma negociação de fidelidade. Você tem que falar para Deus: meu Deus, eu quero ser chefe. Ou seja, quero estar por cima. Amém? Eu quero estar por cima. Quem aqui quer estar por cima esse ano? Quero estar por cima. Meu Deus, eu quero ser o primeiro, não o segundo. Brasileiro tem mania de falar, né? Tô correndo atrás. E aí, meu irmão, arrumou emprego? Estou correndo atrás. E aí, arrumou uma namorada? Estou correndo atrás. E aí, conseguiu alugar a casa? Estou correndo atrás. Conseguiu comprar um apartamento? Estou correndo atrás. Hã? Você tem mania de falar isso também? Quem corre atrás é segundo, gente. Você vai continuar correndo atrás? Você tem que correr na frente. Tem que ser o primeiro. Meu Deus, eu quero ser o primeiro. Não quero ser o segundo, não. Eu sou que nem Jacó, não quero ser o segundo, não. Eu quero ser o primeiro. Eu quero ser o primeiro. Só quero estar por cima. Eu quero ser o chefe da minha família. Eu quero ser o líder da minha casa. Eu quero ser o líder no meu trabalho, o líder na minha escola. Eu quero ser o líder na minha comunidade. Eu quero ser o líder em tudo que eu faço. Amém? Você tem que querer isso. De todo o teu coração. E aí você tem que negociar também com Deus. Aí você tem que ser um bom negociante, tá? Meu Deus, olha, quero propor um negócio para o Senhor. Me abençoa. Me dá bastante. Me dá bastante saúde, me dá boas roupas, me dá uma boa casa, me dá um bom automóvel. Me dá bastante alegria, me dá bastante saúde, me dá bastante paz. De tudo que o Senhor me der, ó, meu Deus, ó, olha que negócio bom, hein? Eu vou te dar 10%. Hã? É um bom negócio para você ou para Deus? Vem cá, é um bom negócio para você ou para Deus? Para você. Então Deus faz tudo, abre as portas, abre as janelas dos céus, repreende o devorador, manda oportunidades, abençoa a tua vida, tudo que você faz, tudo que você põe a mão. Deus faz tudo, 100% do trabalho, é teu sócio, é o sócio que mais trabalha e fica só com 10%. Os 90% fica para quem? Para você. Só que é 90% abençoado ainda. E quando você é fiel a Deus, olha, o Jacó trabalhou 7 anos. Você conhece a história. Depois de 7 anos, ele está mais rico do que o sogro. Deus fala para ele: Jacó, pode voltar para a tua terra. Pode voltar para lá. Viu? Você pode voltar para lá, porque eu já te abençoei, eu fui contigo, eu já te fiz prosperar. Mas olha aqui, Jacó. Lembra que você há 21 anos atrás prometeu uma coisa para mim? Você vai lá cumprir agora. 21 anos atrás você propôs um negócio para mim, eu topei, Jacó. Agora eu quero que você cumpra aquilo que você prometeu. Vamos ver aqui na palavra de Deus. Livro de Gênesis, capítulo 31, versículo 11. Jacó falando para Raquel e para Leia. Jacó fala assim: o anjo de Deus me disse em sonhos, Jacó, e eu disse, eis-me aqui. E disse ele, levanta agora os teus olhos e vê que todos os bodes que cobrem o rebanho são listrados, salpicados e malhados, porque tenho visto tudo o que Labão te fez. Eu sou o Deus de Betel, onde tens ungido uma coluna, onde me tens feito o voto. 21 anos depois, Deus fala para ele, eu não esqueci do que você me prometeu lá, Jacó. Pode voltar lá e cumprir. Quando você promete as coisas para Deus, tem que cumprir. Se você fechar um negócio, você vai comprar uma casa, você dá o dinheiro de entrada. Te venderam que se você der o dinheiro de entrada, você pode mudar hoje mesmo. Aí você arruma o dinheiro, dá de entrada. Aí eles não deixam você mudar, não deixam você possuir a casa. Foi um negócio correto? Você vai gostar disso? Poxa, combinou uma coisa comigo e não cumpriu. Você vai numa loja, compra uma televisão, um computador, compra um iPad, um smartphone, sei lá o que você vai comprar, não é? Você compra uma geladeira, um micro-ondas, um fogão, você compra um freezer, comprou, pagou, a loja falou, pode deixar que essa semana a gente entrega. Aí passa 3 meses e eles ainda não entregaram. Você vai gostar disso? Não, você vai querer processar, não é? Vai querer exigir o teu direito. Deus é a mesma coisa. Você combina e negocia com Deus e depois não cumpre. A tua vida não tem como prosperar. Jacó foi bem sucedido. E olha só, Jacó se tornou chefe do clã. Hoje, quando a gente se refere ao Deus de Abraão, a gente diz o Deus de Abraão, o Deus de Isaac e o Deus de Jacó. Sabe o que era para a gente falar na verdade? O Deus de Abraão, o Deus de Isaac e o Deus de Esaú. Você vê? Esaú perdeu a bênção. Por quê? Porque ele quis as coisas momentâneas, o resultado imediato, e só preocupado com as coisas desta vida, e se esqueceu do espiritual. Hoje nós falamos o Deus de Abraão, o Deus de Isaac, o Deus de Jacó. E Jacó gerou as 12 tribos de Israel. Olha ele sendo bênção familiar. A família salva. E dessas 12 tribos e de Jacó descende quem? Quem descende de Jacó? Jesus, o Salvador de todas as famílias da terra. Era para Jesus ser descendente de Esaú. Mas Jesus é descendente de Jacó. Amém?
2: Amém.
1: O Salvador de todas as famílias da terra. Quem quer que a sua família seja salva, levante a mão. Quem quer conquistar a família para Jesus? Quem quer conquistar o primeiro lugar, levante a mão. Quem quer ser o primeiro em tudo, levante a mão. Quem quer conquistar os lugares altos, levante a mão. Quem quer conquistar o dobro de tudo? Tem que ter a unção do conquistador. O Jacó falou assim para Lia, Leia também, e a outra esposa dele, a Raquel. Ele falou assim, o pai de vocês, o meu patrão, mudou o meu salário 10 vezes e Deus não deixou que ele levasse vantagem em mim. Apesar dele ter negociado várias vezes comigo para me passar para trás, Deus esteve comigo. Veja aí, só para a gente terminar isso. Ó, Gênesis capítulo 31, versículo 7. Mas o vosso pai, meu sogro e patrão, me enganou e mudou o salário 10 vezes. Porém, Deus não lhe permitiu que me fizesse mal. Você tem que estar firme com Deus, tem que estar firme com o Senhor. Porque Deus não vai deixar você ser passado para trás. Amém? Jacó falou isso. Olha, hoje eu estou rico, muito mais rico do que o pai de vocês. Em apenas 7 anos. Mas vocês são testemunhas que o pai de vocês tentou me enganar 10 vezes. Ele combinou comigo: Jacó, todo filhote listrado que nascer é seu. Aí eu orava a Deus e só nascia filhote listrado. Aí o teu pai falava: não, Jacó, listrados agora são meus, os malhados serão seus. Aí eu orava e Deus fazia só nascer filhotinho malhado. Aí o teu pai chegava e dizia: não, Jacó, os malhados agora são meus, os cinzas que nascerem serão seus. Aí orava a Deus e Deus só fazia nascer filhotinho cinza. Aí o pai de vocês chegava e falava: não, os cinzas, os filhotes cinzas são meus agora, Jacó. A partir de agora, todo filhote branquinho que nascer será seu. Aí Jacó orava, né? E Deus só fazia nascer filhote branquinho. Aí Jacó falou: aí o pai de vocês chegou e falou assim: não, Jacó, a partir de agora todo filhote branco que nascer será meu, os filhotes de lã preta, bem escura, que nascerem serão seus. Aí o Jacó dizia assim: eu orava a Deus e só nascia filhotinho de lã preta, por isso que o meu rebanho está grande, ó. Aí o pai de vocês chegava e dizia: não, Jacó, os filhotes de lã preta agora serão meus. Os teus serão os filhotes listrados. Você já viu filhote listrado, gente? Já viu ovelha listrada? Já viu carneiro? Aqui no Paraná, nasce ovelha assim? O Jacó falava: ah, e o pai de vocês vinha com essa história. Não, Jacó, os filhotes de lã preta agora serão meus, os listrados serão teus. Aí o Jacó orava a Deus e só nascia filhote de lã listrada. Por isso que eu fiquei rico desse jeito. O pai de vocês quis me enganar 10 vezes, mas Deus não permitiu, porque Deus está comigo. Quem quer Deus a vida inteira? Para ter Deus a vida inteira, você tem que ter Jesus. Jesus disse assim: eu sou o caminho, a verdade e a vida, e ninguém vem ao Pai a não ser por mim. Quem aqui quer Deus? Quem quer Deus? A vida toda. A eternidade toda. Vamos melhorar a oferta. Quem quer Deus a eternidade toda? Para ter Deus a eternidade toda, você tem que ter Jesus primeiro. Sabe por quê? Porque Jesus unigênito se tornou o primogênito. Hoje eu também sou filho de Deus. Jesus era o unigênito, eu entreguei minha vida para ele, eu virei filho de Deus também. Hoje Jesus é o primogênito. O primogênito tem o direito da porção dobrada. Sabe o que ele faz? Ele pega a porção dobrada dele e dá tudo para a gente. Todo mundo que entrega a vida para Jesus passa a desfrutar de toda a riqueza que Jesus, o unigênito, tem agora como primogênito. Hã? Todos os que vêm depois de Jesus e que se tornam filhos de Deus também recebem a porção dobrada. É para a vida inteira. É para toda a eternidade. Amém? É para a vida inteira. É para toda a eternidade. Você quer? Olhe para mim, olhem todos para mim, inclusive lá no fundo. Eu vou fazer essa pergunta agora. Quantos aqui querem receber Jesus Cristo, o unigênito que se tornou primogênito? Quantos aqui querem recebê-lo como único, suficiente, exclusivo e eterno Salvador? Erga a mão direita assim bem alto. Opa! É mesmo? Tudo isso? Todos que ergueram as mãos, pode subir aqui no altar comigo. Pode subir aqui no altar. Todos que ergueram as mãos, vem para cá. Todos que ergueram as mãos, peçam licença para a multidão e vem aqui. Sobe aqui no altar. Eu estou muito feliz por você. Olha só. Como Jesus é o unigênito, ele passa para você o lugar de primogênito. Que coisa interessante isso. Jesus é o primogênito dos vivos e dos mortos. O primeiro que ressuscitou, o primeiro que vive para sempre. Ele é o primogênito em tudo. Mas como ele é o unigênito, então ele permanece como único e passa a primogenitura para nós. Você está entendendo isso? Quem está entendendo isso, levante a mão. Ele é o unigênito, tornou-se o primogênito. Todos que recebem Jesus como único Salvador, também recebem o poder de se tornarem filhos de Deus. Então Jesus, como ele é o primogênito de todos os filhos de Deus, ele agora usa o fato dele ser unigênito e passa a primogenitura para nós. E todo primogênito tem o direito de receber o quê? Porção dobrada. Falou direito, irmã. Parabéns. Quero chamar aqui na frente os filhos pródigos, as filhas pródigas, que saíram da casa do pai e estão hoje no mundo, passando até privação. Lembre-se que o teu pai é rico. Lembre-se que o teu pai celestial tem tudo o que você precisa. Tudo, tudo, tudo, tudo, em todas as áreas. Não estou falando só com relação à vida material, também com a vida espiritual. Ele tem toda a paz que você precisa. Ele tem todo o amor que você precisa. Ele tem toda a fartura que você precisa. Ele tem todas as bênçãos que você precisa. Filho pródigo, filha pródiga, como é que você vai viver assim neste mundo, feito um mendigo, uma mendiga, tendo um pai tão rico? Hein? Como é que você vai viver neste mundo passando privação, tendo um pai que é o dono de todas as coisas? Então eu quero chamar aqui na frente você, que já conhece a palavra, de repente até já se batizou nas águas, mas se afastou. Você se afastou. Faz tempo que você não toma santa ceia. Faz tempo que você não sente essa alegria que você está sentindo agora. Isso não pode ser uma coisa temporária, tem que ser uma coisa permanente. Você tem que voltar para a casa do pai. Filho pródigo, filha pródiga, do jeito que você está, o pai quer te receber. Pastor, mas agora estou cheio de vícios, fiz tantas coisas erradas lá fora, pequei tanto. Do jeito que você está, venha, porque o pai vai te restaurar. Eu quero chamar aqui na frente todas as pessoas que estão sem igreja, todos que estão afastados, afastadas, saiam dos seus lugares e venham aqui para frente também, em nome de Jesus. E vamos aplaudir ao nome do Senhor. Pode subir. Por cada filho pródigo, pode subir. Cada filha pródiga que está voltando, vamos aplaudir. Vamos aplaudir por cada filho pródigo, cada filha pródiga que está voltando para a casa do pai. Vem, vem, vem, vem, vem, vem. Enquanto eles estão vindo, quero falar com você que está assistindo esta mensagem. Algum pregador do telhado chegou para você, te deu esse DVD e falou: assiste isso aqui. E você está assistindo. Quer entregar a vida para Jesus? Quer voltar para Jesus? Se ajoelha aí ao lado do teu televisor, como nós vamos fazer daqui a pouco aqui na sede da Paz e Vida do Paraná. Você que está me ouvindo pela rádio, à distância, onde estiver, mesmo no exterior, povos de língua portuguesa que estão me escutando agora na África, na Europa, brasileiros espalhados em todo o mundo que estão me ouvindo agora pela internet, povos de língua portuguesa que também estão me ouvindo pela internet, você que está me escutando à distância, quer entregar a vida para Jesus? Quer voltar para Jesus? Se ajoelha ao lado do teu rádio, se ajoelha aí ao lado do teu computador. Você pode estar numa cadeia, num presídio, numa penitenciária, se ajoelha ao lado do teu rádio. Mesmo que os outros presos zombem, não tem importância, Deus está te vendo. Aí mesmo o Senhor vai te restaurar. Pessoas que estão em leitos de hospitais ouvindo esta mensagem, Jesus vai te restaurar agora. Quer entregar a vida para Ele? Quer voltar para Jesus? Então cada pessoa que está me ouvindo à distância, coloque a mão direita sobre o coração. Pessoas que estão dentro do ônibus, me escutando no celular. Pessoas que estão dentro do metrô, do trem, da lotação, da van. Sei que não dá para você ajoelhar aí. Você está ouvindo aí no teu celular. quer entregar a vida para Jesus, quer voltar para Jesus, coloque a mão direita sobre o teu coração. Você que está no trânsito, numa estrada, numa rodovia, quer entregar a vida para Jesus, quer voltar para Jesus, coloque a mão direita sobre o teu coração, não precisa parar o veículo, não. Agora eu vou convidar todo mundo que veio comigo aqui para o altar, para fazer o que eu vou fazer agora. Vamos nos ajoelhar diante de Deus. A tua vida agora está no lugar que deve estar. Escute aqui. Sabe aonde você está? No altar. Sabe por que isso chama altar? Porque é o lugar mais alto da igreja. Você já começou a andar em lugares altos. Amém? Então, com a mão direita sobre o teu coração, inclusive quem está à distância, ore assim comigo: meu Deus e meu Pai, meu Deus bendito, meu Deus amado, eu ouvi a tua santa palavra e eu quero o Salvador de todas as famílias da terra e o meu Salvador particular, o Senhor Jesus. E eu te recebo, Senhor, como meu único, suficiente, exclusivo e eterno Salvador. E eu creio que o Senhor vai me dar vida abundante, vida transbordante, vida de verdade. Agora, Senhor, perdoa os meus pecados, apaga as minhas iniquidades e escreve o meu nome no livro mais alto do universo, o livro da vida. O meu nome estará agora no lugar mais alto, no teu trono, na tua glória, no teu santo livro. Meu Deus querido, eu creio que a partir de hoje nunca mais estarei por baixo, só estarei por cima, e debaixo dos meus pés o inimigo, o adversário, o próprio Satanás. Meu Deus da glória, a partir de hoje eu vou viver com fartura de saúde, de paz, de alegria. E eu creio que esta minha salvação vai se estender para a minha família, porque a tua palavra diz: crê no Senhor Jesus e será salvo tu e a tua casa. Meu Deus da glória, confirme a minha bênção e me dá agora a alegria da minha salvação por Jesus Cristo, o meu único, suficiente, exclusivo e eterno Salvador para todos sempre. Amém.
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3: Ao ouvir Isabel a saudação de Maria, saltou a criancinha no seu ventre. Isabel ficou cheia do Espírito Santo e exclamou em alta voz: bendita és tu entre as mulheres, e bendito é o fruto do teu ventre. Lucas 1, 41-42. Mas não perecerá um único cabelo da vossa cabeça. Lucas 21, 18.
4: 11 horas e 50 minutos.

Certamente que a bondade e a misericórdia me seguirão todos os dias da minha vida, e habitarei na casa do Senhor por longos dias. Salmos 23:6.

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1: 12 horas e 4 minutos.
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que gastais o dinheiro naquilo que não é pão, e o produto do vosso trabalho naquilo que não pode satisfazer. Isaías 55:2.

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1: E o mundo não acabou. Pessoas de várias regiões do globo terrestre têm previsto o fim do mundo. Cria-se grande expectativa sobre o tema. O temido bug do milênio não mostrou a cara e o mundo não acabou. Mas fica a pergunta, e se tudo tivesse acabado, aonde você estaria? Pense nisso e saiba que Jesus seria a única saída. O Senhor te guiará continuamente e te fartará até em lugares áridos e fortificará os teus ossos. Serás como um jardim regado e como um manancial cujas águas nunca falham. Isaías 58:11.

0: sabendo que não foi com coisas corruptíveis como prata ou ouro que fostes resgatados da vossa vã maneira de viver, que por tradição recebestes dos vossos pais, mas com precioso sangue, como de um cordeiro sem defeito e sem mancha, o sangue de Cristo. 1 Pedro 1, 18-19.
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o maior homem da história. 19 longos séculos são passados. Personalidade central da raça humana. Líder da civilização moderna. Os exércitos deste mundo. As frotas que já se construíram. Os parlamentos que já se reuniram. Todos os reis que já reinaram. Postos todos juntos, não influíram tão poderosamente na vida da humanidade como fez esta vida singular. Jesus.

0: disse Jesus: todo que beber desta água tornará a ter sede, mas aquele que beber da água que eu lhe der nunca terá sede. Pelo contrário, a água que eu lhe der se fará nele uma fonte de água que jorre para a vida eterna. João 4, 13 e 14.
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2: 12 horas e 47 minutos.
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Pedro descendo do barco e andando sobre as águas, foi ao encontro de Jesus. Mas sentindo o vento, teve medo e, começando a submergir, clamou: Senhor,

porque para mim tenho por certo que as aflições deste tempo presente não são para comparar com a glória que em nós há de ser revelada. Romanos 8:18.

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1: 13 horas e 3 minutos.
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Senhor é o meu pastor, nada me faltará. Deitar-me faz em pastos verdejantes. Guia-me mansamente a águas tranquilas. Salmos 23, 1 e 2.

conheçamos e prossigamos em conhecer ao Senhor. A sua saída como a alva é certa, e Ele a nós virá como a chuva serôdia que rega a terra. Oséias 6:3.

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1: 13 horas e 17 minutos.
2: Tenho posto o Senhor continuamente diante de mim. Porquanto Ele está à minha mão direita, não serei abalado. Salmos 16, 8.

muito guardaste a palavra da minha perseverança. Também eu te guardarei da hora da provação que há de vir sobre o mundo inteiro. Apocalipse 3:10.

e em nenhum outro há salvação, porque debaixo do céu nenhum outro nome há dado entre os homens em que devamos ser salvos. Atos 4:12.

0: Sabei que o Senhor é Deus, foi Ele quem nos fez, e somos Dele. Somos o Seu povo e ovelhas do Seu pasto. Entrai pelas Suas portas com ação de graças, e em Seus átrios com louvor. Dai-lhe graças, e bendizei o Seu nome. Porque o Senhor é bom, a Sua benignidade dura para sempre, e a Sua fidelidade de geração em geração. Salmos 100, 3, 4 e 5.
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que derramarei água sobre o sedento e correntes sobre a terra seca. Derramarei o meu espírito sobre a tua posteridade e a minha bênção sobre a tua descendência. Isaías 44:3.

0: nisto se manifestou o amor de Deus para conosco, em que Deus enviou seu Filho unigênito ao mundo para que por meio dele vivamos. 1 João 4:9.
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2: 13:48.
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4: Vinte e quatro horas ao seu lado.

achado na forma de homem, humilhou-se a si mesmo, tornando-se obediente até a morte e morte de cruz. Pelo que também Deus o exaltou soberanamente e lhe deu o nome que é sobre todo nome, para que ao nome de Jesus se dobre todo o joelho dos que estão nos céus e na terra e de

O Senhor é a minha força e o meu cântico. Ele se tem tornado a minha salvação. É Ele o meu Deus, portanto louvarei. É o Deus de meu Pai, por isso exaltarei. Êxodo 15:2.

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1: 14 horas e 2 minutos.
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Jesus, porém, ouvindo, disse-lhes: não necessitam de médicos sãos, mas sim os enfermos. Eu não vim chamar justos, mas pecadores. Marcos 2:17.

adiantando-se um pouco, prostrou-se com o rosto em terra e orou, dizendo: Meu pai, se é possível, passa de mim este cálice. Todavia não seja como eu quero, mas como tu queres. Mateus 26, 39.

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1: 14 horas e 17 minutos.
2: A Ponte. 2 irmãos que moravam em fazendas vizinhas, separadas apenas por um riacho, tiveram um desentendimento. Foi a primeira grande desavença em toda uma vida de trabalho lado a lado. O que começou com um pequeno mal-entendido finalmente explodiu numa troca de palavras ríspidas, seguidas por semanas de total silêncio. Numa manhã, o irmão mais velho ouviu alguém batendo à sua porta dizendo: "Estou procurando trabalho e talvez você tenha algo para mim." "Sim", disse ele, mostrando em seguida a fazenda do seu irmão mais novo além do riacho, contando que haviam brigado e que não podia mais suportá-lo. Então mandou construir uma cerca bem alta entre as duas fazendas, entregou o material e foi para a cidade. E quando voltou, não acreditou no que viu. Em vez de cerca, uma ponte foi construída ali, ligando as duas margens do riacho. Era um belo trabalho, mas o fazendeiro não gostou nada do que viu. As surpresas não pararam aí. Ao olhar novamente para a ponte, viu seu irmão se aproximando de braços abertos. Por um instante, permaneceu imóvel do seu lado do rio. Então, o irmão mais novo disse: "Você realmente foi muito amigo construindo esta ponte mesmo depois de tudo o que aconteceu." De repente, num só impulso, o irmão mais velho correu na direção do outro e abraçaram-se, chorando no meio da ponte. O homem que fez o trabalho estava de partida quando alguém disse: "Espere, fique conosco." E ele respondeu: "Não posso. Tenho outras pontes para construir." Não deixe que cercas ou muros impeçam a sua aproximação com o próximo. Construa uma ponte sólida de amor, paz e comunhão.

0: misericórdia de mim.
1: E levaram Bartimeu a Jesus. E Jesus perguntou:
2: o que queres que eu te faça?
0: Senhor, eu quero ver.

depois destas coisas, ouvi no céu como que uma grande voz de uma imensa multidão que dizia: Aleluia, a salvação e a glória e o poder pertencem ao nosso Deus. Apocalipse 19:1.

0: mas onde o pecado abundou, superabundou a graça, para que assim como o pecado veio a reinar na morte, assim também viesse a reinar a graça pela justiça para a vida eterna, por Jesus Cristo nosso Senhor. Romanos 5, 20, 21.
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0: Deus!
1: Não saia da vossa boca nenhuma palavra torpe, mas só a que seja boa para a necessária edificação, a fim de que ministre graça aos que a ouvem. Efésios 4:29.

0: Mas sobretudo, meus irmãos, não jureis nem pelo céu, nem pela terra, nem façais qualquer outro juramento. Seja, porém, o vosso sim, sim, e o vosso não, não, para não cairdes em condenação. Tiago 5, 12.
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2: 14:45.
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paixão. Era grande a tristeza pelo filho que morreu. Era seu filho único, pra morte ela perdeu. Mas ó, naquele mesmo instante um milagre aconteceu. Jesus tocou o morto

0: Glorifica o nome do Senhor.
1: Que os meus pensamentos não são os vossos pensamentos, nem os vossos caminhos os meus caminhos, diz o Senhor. Isaías 55:8.
2: 14 horas e 50 minutos.

pela meia-noite, Paulo e Silas oravam e cantavam hinos a Deus, enquanto os presos os escutavam. De repente, houve um tão grande terremoto que foram abalados os alicerces do cárcere, e logo se abriram todas as portas e foram soltos os grilhões de todos. Atos 16, 25 e 26.

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1: Aqui estamos nós para mais um encontro com a palavra e é uma grande alegria, seja bem-vindo. Esse programa é dedicado a ajudar o povo de Deus a entrar na palavra de Deus e fazer com que ela entre no povo de Deus. Nosso estudo já nos trouxe ao Novo Testamento, as cartas do apóstolo Paulo. Pegue sua Bíblia e abra na carta aos Filipenses. Hoje vamos continuar o estudo desta maravilhosa carta de Paulo para a sua igreja preferida e abordaremos o capítulo 4. Esta carta não é de instrução e sim de agradecimento e que nos mostra com clareza o que significa viver em Cristo. No primeiro capítulo vimos a paixão e a filosofia para viver em Cristo através do exemplo do apóstolo Paulo. Depois, no capítulo 2, Paulo apresentou de maneira muito prática os exemplos de várias pessoas que viviam em Cristo. Foi-nos apresentado o padrão de vida do próprio Cristo, de Paulo, de Timóteo e, finalmente, o padrão de vida de Epafrodito, o Senhor que levou um presente dos filipenses para Paulo, que na ocasião estava preso em Roma. No capítulo 3, Paulo escreveu sobre o prêmio de viver em Cristo, o chamado de Deus em Cristo, ou seja, aquilo que o Senhor Jesus Cristo quer que façamos. Nesse capítulo, Paulo também fala de um processo que nos mostra como ganhar este prêmio. No resumo do capítulo 4, descobrimos que Paulo foi muito prático. Este capítulo poderia ser chamado de A Receita para Viver em Cristo. A receita de Paulo para viver em Cristo é feita com base no que podemos chamar de receita para a paz. Você já percebeu como a paz é muito importante nas cartas do Novo Testamento? Você já observou que os seguidores de Cristo se cumprimentavam dizendo graça, paz e misericórdia? Parece que eles gostavam de abençoar uns aos outros. Preste atenção nesta linda bênção gálica que ouvi uma vez. Que a paz profunda das calmas ondas do mar venham sobre você. Que a paz profunda da quietude da terra e das cintilantes estrelas do céu esteja sobre sua vida. Que a paz profunda da serenidade da noite, que a luz renovadora da lua e das estrelas brilhe sobre você. Que a paz profunda de Cristo, a luz do mundo, venha sobre você. Esta é uma bênção gálica. Os crentes da primeira geração da igreja também se cumprimentavam com a paz de Cristo. No quarto capítulo da carta aos Filipenses, Paulo aborda algumas questões práticas que enfrentamos quando vivemos em Cristo. Todas elas giram em torno do conceito de paz. Ouça parte deste capítulo agora. Diz assim: alegrem-se sempre no Senhor. Novamente eu digo, alegrem-se. Seja a amabilidade de vocês conhecida por todos. Perto está o Senhor. Não andem ansiosos por coisa alguma, mas em tudo, pela oração e súplicas e com oração de graças, apresentem seus pedidos a Deus. E a paz de Deus, que excede todo o entendimento, guardará o coração e a mente de vocês em Cristo Jesus. Finalmente, irmãos, tudo que for verdadeiro, tudo que for nobre, tudo que for correto, tudo que for puro, tudo que for amável, tudo que for de boa forma, se houver algo de excelente ou digno de louvor, pensem nessas coisas. Ponham em prática tudo que vocês aprenderam, receberam, ouviram e viram em mim. E o Deus da paz estará com vocês. Alegro-me grandemente no Senhor, porque finalmente vocês renovaram o seu interesse por mim. De fato, vocês já se interessavam, mas não tinham oportunidade para demonstrá-lo. Não estou dizendo isso porque esteja necessitado, pois aprendi a adaptar-me a toda e qualquer circunstância. Sei o que é passar necessidade e sei o que é ter fartura. Aprendi o segredo de viver contente em toda e qualquer situação, seja bem alimentado, seja com fome, tendo muito ou passando necessidade. Tudo posso naquele que me fortalece. Neste parágrafo tão prático, Paulo ainda está falando sobre viver em Cristo. Ele apresentou uma receita de como viver em Cristo e centralizou a questão de viver em Cristo no conceito de paz. Paulo está nos dizendo como ter a paz de Deus. A paz de Deus depende de alguns requisitos. Encontramos a seguinte declaração em Isaías capítulo 26, versículo 3. Tu, Senhor, guardarás em perfeita paz aquele cujo propósito está firme por quem te confia. Isaías apresentou duas condições para se ter a paz de Deus. Se você tiver um propósito firme, se sua mente estiver fixada em Deus e se você confiar nele, então Deus o manterá num estado de paz. Mas você tem de preencher esses requisitos, senão Deus não poderá mantê-lo num estado de paz. Devemos fazer algumas distinções quando lemos sobre paz no contexto das Escrituras. Primeiro, as Escrituras não falam sobre a paz do mundo. Ouvimos muito sobre a paz do mundo. Vocês devem estar lembrados, quando estudamos os Evangelhos, que Jesus Cristo nunca prometeu a paz do mundo. Na verdade, ele prometeu exatamente o oposto. No Evangelho de Mateus, Jesus afirmou: "Não vim trazer paz, mas espada." Jesus declarou que causaria as maiores divisões que o mundo já viu. "Eu vim para fazer que o homem fique contra seu pai, a filha contra sua mãe, a nora contra sua sogra. Os inimigos do homem serão os da sua própria família." Sabe, e no decorrer de 20 séculos da história da igreja, isso tem acontecido. Em toda a história da igreja, nenhuma causa provocou mais derramamento de sangue do que o nome de Jesus. É comum encontrarmos a seguinte inscrição em cartões de Natal: "Paz na terra aos homens de boa vontade." Mas o que o versículo de Lucas capítulo 2, versículo 14 diz é: "Paz na terra aos homens, aos quais ele concede o seu favor." A paz que o cartão de Natal promete não é a paz do mundo. Ele promete paz nos corações e nas vidas daqueles de quem Jesus se agrada. São os seguidores de Cristo que mais se relacionam com ele, que têm paz no coração. Na última ceia, quando os apóstolos estavam aterrorizados, porque sabiam que viria grande opressão de Roma, ouviram de Jesus o seguinte: "Deixo-lhes a paz, a minha paz lhes dou. Não a dou como o mundo a dá. Não se perturbe o seu coração, nem tenham medo. Deixo-lhes a paz." Não sabemos como foi a morte de todos os apóstolos. Existem alguns livros que exploraram esse assunto e que contam a opinião de seus autores sobre o que aconteceu. Mas, se os apóstolos foram crucificados de cabeça para baixo, como a história diz que aconteceu com Pedro, por exemplo, tenho certeza, eles morreram com paz no coração, porque Jesus lhes prometeu paz, independentemente do que acontecesse. Acredito que Pedro tenha morrido com paz no coração. Não importa como ele tenha sido morto, não. O mesmo vale para todos os apóstolos. Não é sobre a paz do mundo que Paulo está falando no capítulo 4 da carta aos Filipenses. A Bíblia se refere a outro tipo de paz, a paz com Deus. Paulo também falou da paz com Deus quando pregou o Evangelho. Ele falou que Cristo, quando morreu na cruz, visava trazer a reconciliação. De acordo com Paulo, Deus estava em Cristo quando Cristo morreu na cruz, reconciliando consigo o mundo. Ele não estava fazendo acusações por causa dos pecados. A mensagem e o ministério de Jesus era de reconciliação. Por isso, a nossa mensagem para o mundo deve ser: usufrua a paz com Deus, porque Jesus Cristo morreu na cruz e reconciliou você com Ele. É isto que está escrito em Romanos capítulo 5, versículo 1. Tendo sido, pois, justificados pela fé, temos paz com Deus. Mas quando Paulo escreveu sobre paz no capítulo 4 de Filipenses, ele não estava pensando na paz com Deus nem fazendo referência à paz do mundo. O que Paulo estava anunciando é a boa nova de que existe paz de Deus. Esta paz de Deus é um estado contínuo de paz na qual Deus nos mantém se satisfazermos essas condições. Paulo, ele nos dá duas condições para termos paz com Deus, como Isaías fez. No capítulo 4 de Filipenses, ele apresenta 12 condições para ter paz com Deus, as quais você conhecerá agora, de maneira resumida, é claro. Depois de conhecer quais são estas 12 condições, você poderá entender por que não tem paz com Deus. Para que a promessa de paz de Deus se cumpra, você precisa atender a certas condições. A primeira condição é não se preocupar com nada. Você pode dizer, isso é fácil para você falar, Paulo. Você é do time de elite de Deus. Eu estou aqui no mundo real e tenho com o que me preocupar. Meu emprego não é estável, tenho contas para pagar, filhos que não me obedecem, um casamento que não é fácil. Estou cheio de problemas. Você acha que Paulo falou para não se preocupar porque ele não tinha com o que se preocupar? Paulo estava na prisão quando ele escreveu esta carta. Se você estudou o livro de Atos comigo, sabe um pouco da experiência de Paulo e que ele era um homem que tinha muito com o que se preocupar. Já comentamos sobre a prisão onde Paulo ficou em Roma. Era feita de uma parede de concreto de 0,5 metro de espessura e de pouco mais de 1,5 metro de altura. Havia 2 buracos na parede de tamanho suficiente para passar as pernas do prisioneiro cerca de 20 centímetros distante do chão, feitos de tal forma que expusessem os pés e tornozelos do prisioneiro. Os tornozelos eram acorrentados ao chão em que os pés tocavam. Também acorrentavam os pulsos em direções opostas. Mantinham o prisioneiro de braços abertos para aplicar nele qualquer castigo que quisessem. Se colocassem tensão nas correntes, o prisioneiro era obrigado a ficar de pé o tempo todo. Se soltassem as correntes, o prisioneiro poderia sentar, mas nunca deitava para dormir. Os carcereiros romanos não soltavam as correntes dos prisioneiros com muita frequência para que eles fizessem suas necessidades. Então dá para imaginar como era a higiene pessoal dos prisioneiros e o mau cheiro das masmorras. Além disso, o esgoto da cidade era feito de tal forma que passava por entre as paredes das masmorras. A forma de aprisionamento pela qual Paulo passou seria considerada uma tortura hoje em dia. Paulo passou seus últimos dias sujeito a esse tipo de tratamento, não porque fosse assassino ou um criminoso perigoso. Não, ele passou por isso porque pregava o Evangelho de Jesus Cristo. Foi nessas condições que ele ditou suas cartas a Timóteo. Não sabemos com certeza quanto tempo Paulo ficou preso nessas condições, mas é certo que ao final do segundo aprisionamento em Roma, o mais difícil, o apóstolo Paulo foi decapitado. Mas antes de terminar seus dias desta maneira, Paulo falou que tinha passado por 5 açoitamentos e 39 chibatadas. Acreditava-se que um prisioneiro não sobrevivia a 40 chibatadas, por isso o limite era 39, e Paulo passou por isso 5 vezes. Ele também disse que foi açoitado 3 vezes com um tipo de varas, que continha lâminas cortantes. E Paulo foi apedrejado, passou por naufrágios e muito mais. Que exemplo, hein? No próximo programa nós vamos continuar, você não pode perder.
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3: Assim digo-vos, a alegria na presença dos anjos de Deus por um só pecador que se arrepende. Lucas 15:10.

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1: 15 horas e 17 minutos.
2: Todo aquele, pois, que ouve estas minhas palavras e as põe em prática será comparado a um homem prudente que edificou a casa sobre a rocha. Mateus 7, 24.

0: disse Jesus: Vinde a mim todos os que estáis cansados e oprimidos, e eu vos aliviarei. Mateus 11, versículo 28.
1: Talvez as palavras não consigam expressar, Deus, o que eu sinto quando estou na tua presença. Mas ainda assim, do meu coração brota uma canção para ti, Deus.

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1: Davi chega a Ziclag com o seu exército. A cidade estava tomada, destruída, queimada. Levaram cativos suas mulheres, seus filhos, e o povo ficou desesperado, entristeceu. Choraram, choraram, até não poder mais. Até Davi chorou. Até o homem de Deus chorou. Às vezes as lutas nos fazem chorar. Mas ele se reanimou no Senhor. Queriam matar ele, queriam apedrejar ele. Mas ele se reanimou no Senhor. Se fundamentou no Senhor, se levantou. E o seu contágio, a sua força no Senhor, contagiou os outros. Se levantaram todos, o moral da tropa. E eles foram atrás dos inimigos e tomaram tudo de volta. Inclusive as esposas, os filhos, ninguém morreu. Aleluia, nessa batalha ninguém vai sofrer, perder a vida. Deus tem vitória para você. Ouse crer, se reanime no Senhor. Tão somente confie no Senhor, seja fiel, porque Ele vai restituir as coisas que porventura você perdeu. E de tal maneira que o despojo dessa guerra vai abençoar outras pessoas. Fique com Deus, paz do Senhor. Confie no Senhor, Ziclag. 1 Samuel 31 a 6. Leia lá, disposta, creia, Deus é contigo. Paz do Senhor.
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2: Respondeu-lhe, pois, Simão Pedro: Senhor, para quem iremos nós? Tu tens as palavras da vida eterna. João 6,68.
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ensina-me a fazer a tua vontade, pois és o meu Deus. Guie-me o teu bom espírito por terra plana. Salmo 143, 10.

0: Rei dos séculos, imortal, invisível, ao único Deus, seja honra e glória para todo sempre. 1 Timóteo 1:17.
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2: 15:46.
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0: morto se já ressuscitastes com Cristo. Buscai as coisas que são de cima, onde Cristo está sentado à destra de Deus. Colossenses 3:1.
1: 15 horas e 51 minutos.

heróis da oração. Sem a oração, Noé não teria construído a arca. Abraão não seria pai da fé. Isaac não teria recebido uma virtuosa esposa. Sem a oração, Jacó não seria Israel. José não teria vencido. Moisés não seria grande como líder se o seu lugar preferido não fosse o Monte Horeb, Monte da Oração. Sem a oração, Elias não seria o homem do fogo. Eliseu não seria movido pelo sobrenatural de tal forma que até nos seus ossos havia unção. Sem a oração, Ana não teria tido um filho. Salomão não seria o homem mais sábio da terra. Sem a oração de Josué, o sol não teria parado. Sem a oração, Neemias não seria o grande construtor do muro de Jerusalém. Os três jovens hebreus não seriam libertos da fornalha. Daniel não seria milagrosamente guardado ao ser lançado na cova dos leões, se não fosse homem de oração. Assim como os heróis da fé, sejamos também heróis da oração.

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1: 16 horas e 1 minuto.
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Servireis, pois, ao Senhor vosso Deus, e Ele abençoará o vosso pão e a vossa água, e eu tirarei do meio de vós as enfermidades. Êxodo 23, 25.

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1: 16:15.
2: Ao que disse Simão: Mestre, trabalhamos a noite toda e nada apanhamos, mas sobre a tua palavra lançarei as redes. Feito isto, apanharam uma grande quantidade de peixes, de modo que as redes se rompiam. Lucas 5:5-6.

tendo ouvido falar a respeito de Jesus, veio por detrás entre a multidão e tocou-lhe o manto, porque dizia: se tão somente tocar-lhe as vestes, ficaria curada. E imediatamente cessou a sua hemorragia e sentiu no corpo estar já curada do seu mal. Marcos 5, 27 a 29.

0: que eu velo sobre a minha palavra para cumprir. Jeremias 1 e 12.
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4: Eu vou...

Eis que eu envio um anjo adiante de ti para guardar-te pelo caminho e conduzir-te ao lugar que te tenho preparado. Êxodo 23, 20.

0: Ó vós todos os que tendes sede, vinde às águas. Isaías 55:1.
1: 16 horas e 50 minutos.

Deus não nos deu espírito de temor, mas de fortaleza e de amor e de moderação. 2 Timóteo 1:7.

0: aplauda ele. Aleluia.
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2: 17 horas e 4 minutos.
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1: 17 horas e 15 minutos.
2: Andareis em todo o caminho que vos ordenou o Senhor vosso Deus, para que vivais e bem vos suceda, e prolongueis os vossos dias na terra. Deuteronômio 5:33.

Eis que envergonhados e confundidos serão todos os que se irritam contra ti, tornar-se-ão em nada, e os que contenderem contigo perecerão. Isaías 41:11.

Eu desejo esse grito, essa frase, para todos os pais, todas as mães. Eu quero falar uma coisa muito séria. Nenhum governo da terra altera o governo de Deus, mas o governo de Deus altera o governo da terra. Deus está no controle, em nome de Jesus.

porque desde a antiguidade não se ouviu, nem com ouvido se percebeu, nem com os olhos se viu um Deus além de ti, que opera a favor daquele que por ele espera. Isaías 64:4.

0: Não é a minha palavra como fogo, diz o Senhor, e como um martelo que esmiuça a pedra. Jeremias 23, 29.
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0: Estando ele numa das cidades, apareceu um homem cheio de lepra que, vendo a Jesus, prostrou-se com o rosto em terra e suplicou-lhe: Senhor, se quiseres, bem podes tornar-me limpo. Jesus, pois, estendendo a mão, tocou-lhe, dizendo: Quero, ser limpo. No mesmo instante, desapareceu dele a lepra. Lucas 5, 12 e 13.
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0: Ele cuida de você. Logo após um ataque terrorista, alguns sobreviventes foram convidados para compartilharem o que havia acontecido em suas vidas. Em todos os casos, ocorreram pequenos detalhes que fizeram grande diferença naquele dia. O chefe de uma empresa havia chegado tarde porque aquele era o primeiro dia de seu filho na escola. Uma senhora atrasou-se porque o despertador não funcionou. Outra ficou presa num congestionamento no trânsito. Alguém havia perdido o ônibus. Outro teve dificuldade em fazer o carro funcionar. Havia muitos outros casos, detalhes ou contratempos que salvaram suas vidas. Então o Senhor disse: Hoje, quando pego um congestionamento no trânsito, perco um elevador, atendo uma ligação telefônica no momento da saída, pequenas coisas que me aborreciam, penso comigo: Estou exatamente onde Deus quer que eu esteja neste momento. Na próxima vez em que parecer que tudo está errado, não fique triste. Louve a Deus e agradeça, porque Ele está cuidando de você.
3: Dezessete horas e 51 minutos.

Alpinista. Depois de muitos anos de preparação, um alpinista resolveu escalar um alto monte. E quando começou a subir, percebeu que

rede e sentiu como que uma voz lhe dissesse: corte a corda que te mantém pendurado. Houve um momento de silêncio e reflexão. Ele se agarrou mais ainda à corda e pensou que se a cortasse, morreria. As horas foram passando e no dia seguinte a equipe de resgate encontrou um alpinista que morreu congelado, agarrado com as duas mãos a uma corda apenas 2 metros do chão. Muitas vezes perdemos a batalha por falta de fé e discernimento em ouvir e obedecer à voz que vem do céu.

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1: 18 horas e 3 minutos.
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se diligentemente obedeceres a meus mandamentos, que eu hoje te ordeno, de amar ao Senhor teu Deus e de o servir de todo o teu coração e de toda a tua alma, darei a chuva da sua terra a seu tempo, a temporã e seródia, para que recolhas o teu grão e o teu mosto e o teu azeite, e darei erva no teu campo para o teu gado, e comerás e fartar-te-ás. Deuteronômio 11, 13 a 15.

Agora, ó meu Deus, estejam os teus olhos abertos e os teus ouvidos atentos à oração que se fizer neste lugar. 2 Crônicas 6:40.

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1: 18 horas e 17 minutos.
2: Muitas são as aflições do justo, mas o Senhor o livra de todas. Salmos 34, 19.

Escritura é divinamente inspirada e proveitosa para ensinar, para repreender, para corrigir, para instruir em justiça. 2 Timóteo 3:16.

ensinando-as a guardar todas as coisas que eu vos tenho mandado. E eis que eu estou convosco todos os dias, até a consumação dos séculos. Mateus 28, 20.

0: Rogo-vos, pois, irmãos, pela compaixão de Deus, que apresenteis os vossos corpos como um sacrifício vivo, santo e agradável a Deus, que é o vosso culto racional. E não vos conformeis com este mundo, mas transformai-vos pela renovação da vossa mente, para que experimenteis qual seja a boa, agradável e perfeita vontade de Deus. Romanos 12, 1 e 2.
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0: teu reino.
1: Os dois mares. Na Palestina existem dois mares. Um é doce e em suas águas abundam os peixes. Bosques e jardins enfeitam suas margens. As árvores estendem sobre ele seus ramos e avançam suas raízes sedentas para beber as águas saudáveis. Em suas praias as crianças brincam como faziam quando Jesus ali estava. As cristalinas águas de um braço do Rio Jordão formam este mar, e tudo que ali vive é feliz só por estar às suas margens. Mas o Jordão desemboca também em outro mar. Ali não há movimento de peixes, nem canto de pássaros, nem o riso das crianças. Uma atmosfera densa paira sobre as águas desse mar que nem o homem nem a ave bebem jamais. A que se deve esta enorme diferença entre dois mares vizinhos? Não se deve ao Rio Jordão, tão boa é a água que lança em um como no outro. Também não se deve ao solo que lhe serve de leito e nem às terras que o circundam. A diferença se deve ao fato de o mar da Galileia receber as águas do Rio Jordão e não as reter ou conservar em seu poder. Para cada gota que entra, sai outra. O dar e receber se cumprem ali em idêntica medida. O outro mar retém com ciúmes o que recebe. Cada gota que ali cai, ali permanece. O mar da Galileia dá e vive. O outro não dá nada. Chama-se Mar Morto. Que não sejamos como o Mar Morto, retendo tudo sem dividir nada. Mas assim como o Mar da Galileia, possamos dar e receber, para que haja vida e alegria em nossos corações.

Assim diz o Senhor Deus de teu pai Davi: ouvi a tua oração e vi as tuas lágrimas. Eis que eu te sararei. 2 Reis 25.

assim diz o Senhor Deus de Israel: a farinha da vasilha não se acabará, e o azeite da botija não faltará. 1 Reis 17, 14.

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1: 19 horas e 1 minuto.
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noite é passada e o dia é chegado. Dispamo-nos, pois, das obras das trevas, revistamo-nos das armas da luz. Romanos 13, 12.

e não entrará nela coisa alguma impura, nem o que pratica abominação ou mentira, mas somente os que estão escritos no livro da vida do Cordeiro. Apocalipse 21, 27.

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1: 19:16.
2: Bem-aventurado todo aquele que teme o Senhor e anda nos seus caminhos, pois comerás do trabalho das tuas mãos, feliz serás e te irá bem. A tua mulher será como a videira frutífera no interior da tua casa, os teus filhos como plantas de oliveira ao redor da tua mesa. Eis que assim será abençoado o homem que teme ao Senhor. Salmos 128, 1, 2, 3 e 4.

porque Deus enviou seu Filho ao mundo, não para que julgasse o mundo, mas para que o mundo fosse salvo por ele. João 3:17.

0: Exultou Jesus no Espírito Santo e disse: Graças te dou, ó Pai, Senhor do céu e da terra, porque ocultaste estas coisas aos sábios entendidos e as revelaste aos pequeninos. Sim, ó Pai, porque assim foi do teu agrado. Lucas 10:21.
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Honra teu pai e tua mãe, que é o primeiro mandamento com promessa, para que te vá bem e sejas de longa vida sobre a terra. E vós, pais, não provoqueis a ira vossos filhos, mas criai-os na disciplina e admoestação do Senhor. Efésios 6, 2 a 4.

0: a sua voz foi ouvida, porque a sua oração chegou até a santa habitação de Deus, até o céu. 2 Crônicas 30:27.
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2: 19:49.
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0: Portanto, agora nenhuma condenação há para os que estão em Cristo Jesus. Romanos 8:1.
2: 19:50.
4: Que bênção de Deus recebê-los, Daniel e Samuel.
5: Obrigado pelo convite, Marcelo Dias e Fabiano. Que Deus abençoe. Vamos cantar?
6: Vamos lá, Samuel.

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1: 20 horas.
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Sonhei com Deus. Sonhei que Deus falou comigo dizendo: meu filho, eu estou aqui e sei o que pensas. E eu disse: então responde-me, Senhor, por que existem pessoas tão infelizes no mundo? Deus respondeu: se apressam em crescer e depois desejam ser crianças novamente. Perdem sua saúde para ganhar dinheiro. Em seguida, perdem o dinheiro para recuperar sua saúde. Pensam ansiosamente sobre o futuro e se esquecem de viver o presente, de tal forma que não vivem nem o presente nem o futuro. Vivem suas vidas como se nunca fossem morrer e morrem como se nunca tivessem vivido. Então perguntei: que lições de vida o Senhor quer que aprendam? E ele respondeu: que uma pessoa rica não é aquela que tem o máximo, mas sim a que precisa do mínimo. E que de nada vale o homem ganhar o mundo inteiro e perder a sua alma. E aprendam que eu estou aqui sempre.

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1: 20 horas e 18 minutos.
2: Ainda que a figueira não floresça, nem haja fruto nas vides, ainda que falhe o produto da oliveira e os campos não produzam mantimento, ainda que o rebanho seja exterminado da malhada e nos currais não haja gado, todavia eu me alegrarei no Senhor, exultarei no Deus da minha salvação. Abacuque 3, 17 e 18.

Infiéis, não sabeis que a amizade do mundo é inimizade contra Deus? Portanto, qualquer que quiser ser amigo do mundo constitui-se inimigo de Deus. Tiago 4:4.

0: Mas disse Jesus: alguém me tocou, pois percebi que de mim saiu poder. Então, vendo a mulher que não passara despercebida, aproximou-se tremendo e prostrando-se diante dele, declarou-lhe perante todo o povo a causa por que lhe havia tocado e como fora imediatamente curada. Disse-lhe ele: filha, a tua fé te salvou. Vai-te em paz. Lucas 8, 46 a 48.
1: Para cantar comigo esse lindo hino, a dupla Ingrid e Daiane.
2: Aleluia.
3: Glória a Deus.

0: só o Senhor pode transformar a nossa vida, Deus.
1: Aleluia.
0: Tu és fiel, Senhor. Glória a Deus.
1: Aleluia, Jesus. Amém.
2: Para isto o Filho de Deus se manifestou, para destruir as obras do diabo. 1 João 3:8.
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Então Jesus tornou a falar-lhes, dizendo: Eu sou a luz do mundo. Quem me segue, de modo algum andará em trevas, mas terá a luz da vida. João 8:12.

Deus vai te colocar num tempo novo. E isso vai acontecer em 2021, em nome de Jesus.

0: de Israel entraram pelo meio do mar em seco, e as águas foram-lhes qual muro à sua direita e à sua esquerda. Êxodo 14, 22.
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2: 20h48.
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amor é sofredor, é benigno. O amor não é invejoso. O amor não se vangloria, não se ensoberbece, não se porta inconvenientemente, não busca os seus próprios interesses, não se irrita, não suspeita mal, não se regozija com a injustiça, mas se regozija com a verdade. Tudo sofre, tudo crê, tudo espera, tudo suporta. 1 Coríntios 13, 4 a 7.

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1: Aqui estamos nós para mais um encontro com a palavra e é uma grande alegria, seja bem-vindo. Esse programa é dedicado a ajudar o povo de Deus a entrar na palavra de Deus e fazer com que ela entre no povo de Deus. Nosso estudo já nos trouxe ao Novo Testamento, as cartas do apóstolo Paulo. Pegue sua Bíblia e abra na carta aos Filipenses. Hoje vamos continuar o estudo desta maravilhosa carta de Paulo para a sua igreja preferida e abordaremos o capítulo 4. Esta carta não é de instrução e sim de agradecimento e que nos mostra com clareza o que significa viver em Cristo. No primeiro capítulo vimos a paixão e a filosofia para viver em Cristo através do exemplo do apóstolo Paulo. Depois, no capítulo 2, Paulo apresentou de maneira muito prática os exemplos de várias pessoas que viviam em Cristo. Foi-nos apresentado o padrão de vida do próprio Cristo, de Paulo, de Timóteo e, finalmente, o padrão de vida de Epafrodito, o Senhor que levou um presente dos filipenses para Paulo, que na ocasião estava preso em Roma. No capítulo 3, Paulo escreveu sobre o prêmio de viver em Cristo, o chamado de Deus em Cristo, ou seja, aquilo que o Senhor Jesus Cristo quer que façamos. Nesse capítulo, Paulo também fala de um processo que nos mostra como ganhar este prêmio. No resumo do capítulo 4, descobrimos que Paulo foi muito prático. Este capítulo poderia ser chamado de A Receita para Viver em Cristo. A receita de Paulo para viver em Cristo é feita com base no que podemos chamar de receita para a paz. Você já percebeu como a paz é muito importante nas cartas do Novo Testamento? Você já observou que os seguidores de Cristo se cumprimentavam dizendo graça, paz e misericórdia? Parece que eles gostavam de abençoar uns aos outros. Preste atenção nesta linda bênção gálica que ouvi uma vez. Que a paz profunda das calmas ondas do mar venham sobre você. Que a paz profunda da quietude da terra e das cintilantes estrelas do céu esteja sobre sua vida. Que a paz profunda da serenidade da noite, que a luz renovadora da lua e das estrelas brilhe sobre você. Que a paz profunda de Cristo, a luz do mundo, venha sobre você. Esta é uma bênção gálica. Os crentes da primeira geração da igreja também se cumprimentavam com a paz de Cristo. No quarto capítulo da carta aos Filipenses, Paulo aborda algumas questões práticas que enfrentamos quando vivemos em Cristo. Todas elas giram em torno do conceito de paz. Ouça parte deste capítulo agora. Diz assim: alegrem-se sempre no Senhor. Novamente eu digo, alegrem-se. Seja a amabilidade de vocês conhecida por todos. Perto está o Senhor. Não andem ansiosos por coisa alguma, mas em tudo, pela oração e súplicas e com oração de graças, apresentem seus pedidos a Deus. E a paz de Deus, que excede todo o entendimento, guardará o coração e a mente de vocês em Cristo Jesus. Finalmente, irmãos, tudo que for verdadeiro, tudo que for nobre, tudo que for correto, tudo que for puro, tudo que for amável, tudo que for de boa forma, se houver algo de excelente ou digno de louvor, pensem nessas coisas. Ponham em prática tudo o que vocês aprenderam, receberam, ouviram e viram em mim. E o Deus da